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1: Tudo bem, Eduardo?
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0: Obrigado. Essas pessoas maravilhosas, essas figuras maravilhosas. Chitãozinho, Xororó. Obrigado. Queremos agradecer a Deus por essa oportunidade que Deus nos deu, né, de cantar ao lado dos nossos ídolos. Desde o início da nossa carreira, a gente cantava muitas músicas do Chitãozinho Xororó. Obrigado, amamos vocês, que Deus abençoe vocês pra sempre.
1: Um beijo, gente, obrigado, tá?
2: Todos nós,
1: valeu,
2: obrigado.
1: Valeu demais, emoção total.
2: Obrigado, Marrom, obrigado, Bruno.
1: Adeus.
2: Obrigado, Bruno.
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0: Valeu demais, obrigado. Isso é Romulo!
1: Lindo demais.
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1: Tá, Simone, vem cá. Quero ter uma palavrinha séria com você.
2: Se é pra brigar, briga em casa.

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0: hein, Simone Mendes?
1: Que coisa linda.
0: Palmas pra Simone aí, São Paulo. Muitas palmas.
2: São Paulo, obrigada.

0: Quem gostou faz barulho aí, churrasco com fã.
1: Fernando de Sorocaba, muito obrigado.
2: Jorge Mateus.
3: Não está brilhando.

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0: Matheus e Cauã.
1: Cara, que moda boa, sensacional.
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2: Jorge Matheus, Paulinho Natan.

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0: Para nós hoje é um privilégio muito grande estar regravando essa canção.

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1: Tudo bem, Eduardo?
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0: 6 horas e 31 minutos.
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0: horas às 17 horas, sem fechar ao meio-dia.
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Alô! Alô, alô, bom dia! Bom dia, bom dia, bom dia, meu irmão, bom dia, minha irmã. Bom dia, meu amigo, bom dia, minha amiga. Bom dia pra quem não faz guerra, bom dia pra quem acordou feliz, bom dia pra quem está de bem com a vida, bom dia, minha gente, bom dia, Arroio do Silva. Bom dia, Mãe Natureza. E um bom dia mais que especial ao nosso Pai Salvador, ao Deus Pai Todo-Poderoso que nos abençoa, que nos protege, que nos dá mais um lindo, maravilhoso e abençoado dia de vida. Bom dia, minha gente! Vamos lá, gurizada, vamos que vamos! Vamos acordar, vamos para um novo dia! Vamos chegando para esta manhã de quarta-feira, então vamos chegando por aqui por mais um dia abençoado pelo Senhor nosso Deus. São 6:40. Tá escuro ainda, tá clareando, vai ser um lindo dia, ensolarado. E nós já estamos por aqui transbordando alegria de viver e desejando bom dia para você, minha amiga dona de casa, meu amigo dono da casa. Que Deus abençoe teu lar, a tua família, a tua vida nesta quarta-feira. Eu quero desejar um bom dia também maravilhoso para os pescadores e pescadoras do Arroio do Silva e da região, que vocês tenham uma pesca maravilhosa, como diz a palavra do Senhor. Bom dia! Bom dia também para os meus amigos da construção civil, que tem o dom de Deus de construir sonhos. Alô, meus amigos, construtores, serventes, pintores, carpinteiros, eletricistas, encanadores. Bom dia e bom trabalho para vocês nesta quarta-feira. Deixa eu chegar por aqui também desejando bom dia para os meus amigos aí da Secretaria de Obras, gurizada que pega no pesado. Alô, minha gente. Alô, pessoal da Secretaria de Obras, bom dia e bom trabalho para vocês aí, tá? Aos meus amigos da coleta de lixo, os coletores, os recicladores, as recicladoras, pessoal do caminhão do lixo, bom dia e bom trabalho também, minha gente. Esta quarta-feira gelada, hein? O pessoal tá trabalhando para deixar a nossa cidade limpa. Também quero mandar um bom dia para os professores e professoras da rede municipal, estadual e particular de ensino. Bom dia para todos dos centros de educação infantil, sempre ensinando e cuidando bem das nossas criancinhas. Bom dia para quem tem papel importante na área da educação, as minhas amigas merendeiras, pessoal dos serviços gerais nas escolas, aos motoristas e monitores dos ônibus escolares. Eu quero aproveitar e também mandar um bom dia maravilhoso nesta quarta-feira. Deixa eu aproveitar aqui e mandar um bom dia para as minhas amigas costureiras e os meus amigos costureiros que fazem as nossas vestes, que nos esquecem no inverno. Bom dia para as minhas amigas diaristas, domésticas e faxineiras desta profissão maravilhosa, que merece todo o nosso respeito e carinho. As minhas amigas cozinheiras e os meus amigos cozinheiros, bom dia pessoal da cozinha, bom trabalho. Também quero mandar um bom dia especial aí para os meus amigos taxistas e motoristas de aplicativo, que nos dão carona, que nos acompanham. Deus acompanhe vocês. Alô, meus amigos e minhas amigas do SAMU, do Arroio do Silva e da região. Alô, samuzeiros de plantão. Um bom descanso para vocês que fizeram o seu plantão. Um bom trabalho para quem vai trabalhar ao longo desta quarta-feira. Quero mandar um bom dia aí para todos os amigos que trabalham também na área da saúde, nos postos de saúde, hospitais e clínicas. Bom descanso para vocês que fizeram o seu plantão, então. Bom trabalho para quem trabalha nesta quarta-feira. A todos das farmácias e drogarias, aos todos nos laboratórios e também aos socorristas e motoristas das ambulâncias. Bom dia para os meus amigos e minhas amigas da Polícia Militar, da Polícia Civil e do Corpo de Bombeiros, os nossos heróis de farda, minha gente. Eu desejo um bom descanso para quem trabalhou durante a noite e desejo um bom trabalho e que Deus abençoe para quem vai trabalhar ao longo desta quarta-feira. A todos da Segurança Pública e da Segurança Privada, os nossos heróis de farda, bom dia e bom trabalho. Bom dia também para toda a minha gente trabalhadora, os meus amigos trabalhadores, as minhas amigas trabalhadoras, os comerciantes, as comerciantes do Arroio do Silva e da região. Deus abençoe esse dia de trabalho de cada um de vocês e aquele bom dia para os meus amiguinhos e minhas amiguinhas da terceira idade com a gente, tomando seu cafezinho, tomando seu chimarrão, ainda no quentinho da cama, mas já com o radinho ligado aqui na Verdes Mares FM, para nossa oração da manhã. Que maravilha, minha gente! Bom dia para todos vocês aí, e claro que nós vamos orar, mas primeiro nós chegamos para colocar Deus no lugar dele, lugar que tem que ser dentro da nossa vida, na primeira posição. Prioridade ao Senhor nosso Deus. Começar o nosso dia priorizando o Senhor.

0: por tantas e tantas bênçãos, livramentos, bondades, alegrias, e que não vai chover hoje, aqui, na previsão do tempo, mas você vai receber a chuva da presença de Deus na palavra do Senhor hoje, meu amigo e minha amiga. Você está preparado para isso? Você está preparado? E dessa chuva você não precisa de guarda-chuva, você não precisa de um abrigo. Não, essa chuva, a chuva da bênção, da palavra do Senhor, da presença de Deus, você pode tomar sem problema nenhum, não tem contraindicação, você não ficará resfriado. Abra as portas da tua casa para receber a presença do Senhor, pois assim diz Deus: eis que estou à porta e bato, se abrir eu entrarei, farei morada e cearei com você. Ouça bem, Deus está à porta da tua casa, da minha casa, Ele está batendo, Ele quer entrar. Vamos abrir as portas e vamos deixar o Senhor entrar na nossa vida, minha gente. Deixa a luz do céu entrar neste momento na tua vida, meu amigo e minha amiga. Deixa o Senhor habitar dentro do teu coração. Permita que a presença do Espírito Santo de Deus, através da luz maravilhosa dos céus, venha e entre dentro do teu coração. Por isso, abre bem as portas do teu coração. Fale com o Senhor neste momento. Pode ser baixinho, pode ser em pensamento, pode ser em voz alta. Não tenha vergonha, tenha orgulho de falar do Senhor na tua vida e abrir as portas da tua casa. Querido Deus e amado Pai, neste momento nós estamos abrindo as portas da nossa casa, Senhor. Nós estamos te dando prioridade. Nós queremos que o Senhor entre. Nós estamos sentindo a presença gloriosa do Espírito Santo do Senhor. Aleluia. E eu, Pai, abro as portas do meu coração também. Estou abrindo as portas da minha casa física para o Senhor entrar, para o Senhor fazer morada, para o Senhor trazer esta luz, Pai, para renovar o cansaço, o desânimo, a angústia, aquilo que estiver fora do lugar. A tua luz, Pai, o Senhor nosso Deus, propriamente o Senhor estará aqui colocando tudo no lugar. Estamos abrindo as portas do nosso coração, Pai, e que o Senhor entre e tome providência de tudo aquilo que esteja fora do lugar também, lá no coração, na casa física, no íntimo do meu amigo e da minha amiga ouvinte, que abriu as portas para ti, Senhor, que esperando o Senhor, esperando amanhecer, esperando começar um novo dia para receber a chuva da presença do Senhor e a luz que brilha intensamente dentro da nossa casa. Pai, nós queremos também te receber dentro da nossa casa material, com a nossa família, dentro do nosso trabalho, na nossa empresa. Nós estamos abrindo as portas da nossa casa, da nossa vida, da nossa família, do nosso viver por completo para o Senhor estar presente, Pai. Nós deixamos a luz do céu entrar, nós permitimos que o Senhor esteja presente na nossa vida, nós queremos te colocar como prioridade do nosso dia, porque é muito importante ter o Senhor dentro da nossa vida, dentro da nossa casa. Abriu as portas do teu coração, meu amigo e minha amiga? Eu te pergunto, deixou a luz de Deus entrar no teu coração e na tua vida? Abriu bem as portas do teu coração? Faça isso, abra bem as portas do teu coração. Deixe a presença de Deus inundar a tua casa neste momento, porque agora nós vamos fazendo o sinal da cruz, pois vem chegando a oração do Pai Nosso.
1: Pai nosso que estás no céu, santificado seja o vosso nome. Venha a nós o vosso reino. Seja feita a vossa vontade, assim na terra como no céu. O pão nosso de cada dia nos dai hoje, perdoai as nossas ofensas, assim como nós perdoamos a quem nos tem ofendido. E não nos deixeis cair em tentação, mas livrai-nos do mal. Amém.
0: Amém, Pai. Amém, meu Deus. Não nos deixeis cair em tentação e livra-nos do mal, pois teu é o reino, o poder e a glória para sempre. Pois louvado seja o nome do Senhor nosso Deus em nossas vidas, meus amigos e minhas amigas. Para sempre seja louvado. Querido Deus e amado Pai, junto agora com os meus amigos e minhas amigas ouvintes, nós iremos agradecer a ti por mais um lindo e abençoado dia de vida. Vamos juntos, minha gente. Você agradece daí, eu agradeço daqui, pois um coração grato é um coração que alegra o Senhor nosso Deus. Obrigado, meu Deus. Obrigado, meu Pai. Muito obrigado, Senhor, pelo lindo, maravilhoso e abençoado dia de vida que vai nos dando. Obrigado, Deus.

Eterno, pela oportunidade de poder levantar da cama depois de uma noite abençoada, tranquila, quentinha e maravilhosa de sono, de descanso e de repouso. O Senhor nos permite viver este dia com a Tua presença, Papai, podendo contemplar as Tuas lindas e abençoadas coisas para o nosso dia a dia. Meu Deus, obrigado por nos permitir contemplar o canto e o voar dos pássaros, o quebrar das ondas, o nascer do sol. Obrigado pelo ar puro que respiramos deste paraíso. Meu Deus, obrigado pelo dom da vida. Quantas e quantas pessoas gostariam de poder ouvir, enxergar, sentir e até mesmo respirar este ar puro maravilhoso aqui que o Senhor nos deu. Nos alegremos nas obras, enxerguemos Deus nas obras das mãos do Senhor. Obrigado também, meu Deus, pelo novo e maravilhoso dia de trabalho, mesmo que esteja frio, meu amigo, mesmo que você esteja cansado, mesmo que você esteja se sentindo desvalorizado no teu trabalho, vá com alegria, faça ainda assim o teu trabalho como se estivesse fazendo para o Senhor, porque é nesse momento que Deus vai perceber a tua fidelidade, pois Ele está te dando a oportunidade neste momento de poder tirar o sustento para você e para sua família. É isso que Deus nos dá, e Deus nos dá muito mais do que merecíamos e merecemos, mas Deus é tão bondoso que nos permite ainda sonhar e conquistar, desde que a gente faça o bem, não passe ninguém para trás, não fale mal de ninguém, não crie intrigue no nosso trabalho, não vá reclamando, não vá pedindo uma doença, apenas fazer o nosso trabalho como se estivesse fazendo para o Senhor, com alegria de viver. Isso mesmo, Deus também nos permite sonhar e conquistar, pois é através do nosso trabalho que a gente tem o conforto da nossa casa, o conforto do nosso trabalho, a comodidade do nosso carro, da nossa moto, das nossas vestes. Nós não agradecemos pelo valor das coisas, não. E por mais simples que seja, nós agradecemos pela bondade do Senhor de nos dar o conforto, meu Deus. Muito obrigado por isso, tá? Obrigado por abençoar e prosperar a vida do meu amigo trabalhador, da minha amiga trabalhadora. Obrigado por abençoar e prosperar o comércio do Arroio do Silvio da região. Obrigado por abençoar e prosperar a nossa rádio. Nós queremos ser glorificados contigo, Pai. De nada adianta ter um trabalho, ter um dom, ter condições financeiras a mais para viver e não poder fazer o bem, não poder ajudar as pessoas para que o teu nome seja glorificado. Nos dê a oportunidade de saber quem devemos ajudar em forma de gratidão, para que todo agradecimento seja dado ao Senhor. A pessoa que foi ajudada agradeça a ti, e nós agradecemos ao Senhor por nos dar a oportunidade de glorificar contigo. Obrigado, meu Deus, por um novo e abençoado dia de trabalho. Meu Deus, quero te agradecer também por nos dar um novo e maravilhoso dia de alimentação. Mas não podemos esquecer do alimento sagrado, pessoal. É a mesa farta. Olha só o café da manhã que você tem. Ao sentar ao meio-dia, o almoço maravilhoso. À noite, a janta, sem contar tudo e tudo mais que você tem aí, né? Muitas vezes, até muito mais do que você precisa para viver. Tem coisas que estragam nas nossas dispensas, né? Infelizmente, nós somos consumistas e muitas vezes ficamos com medo de compartilhar por julgamentos, por apontamentos ou por acreditar que vai nos faltar. Mas Deus nos dá sabedoria, porque nos dá o alimento de sobra, mesmo sabendo que nem só de pão vive o homem, mas de toda a palavra que sai da boca de Deus. Obrigado, Senhor, por toda a alimentação e fartura, por nos dar muito mais do que precisamos para viver, muito mais do que merecíamos e merecemos. Coloque no nosso coração, Pai, a sabedoria de poder compartilhar, sem apontar para ninguém, sem questionar absolutamente nada e sem medo das coisas que venham a nos faltar. O Senhor nos dá mais para viver. Nos ensine a compartilhar com as pessoas que têm medo. Pai, é isso que nós te pedimos, nos traga a alegria, pois eu te agradeço por toda a alimentação e fartura que coloca em nossa mesa, na mesa dos nossos amigos, dos nossos familiares, na mesa dos meus amigos e minhas amigas ouvintes e cada um de seus familiares. Obrigado não apenas pelo alimento do nosso corpo físico, mas pelo alimento do nosso espírito e da nossa alma, pois nós precisamos da tua presença, e a tua presença vem através da tua palavra, Pai. Que possamos criar um hábito, meus amigos e minhas amigas, de nos alimentar da palavra de Deus, como fizemos aqui de manhã, também ao meio-dia e à noite, e poder compartilhar, meditar, orar, ler, praticar e ainda compartilhar o alimento do nosso corpo físico e o alimento do nosso espírito. Olha, meu Deus, agora nós queremos te agradecer com alegria, Pai. Que alegria maravilhosa de poder te agradecer, de poder sentir a presença do Espírito Santo do Senhor já aqui em nossa oração. Que alegria de poder te agradecer e pedir também a bênção do copo com água, sabendo que o Senhor todos os dias nos abençoa e inunda os nossos corações com o teu amor.
Obrigado, meu Deus, por nos dar a água maravilhosa que mata e sacia a sede do nosso corpo físico e tão importante para a nossa vida. Eu te peço, Pai, que abençoe o nosso copo com água, abençoe a nossa garrafinha d'água. Eu te peço, pois através da Tua palavra nós temos a certeza de que o Senhor abençoa, pois assim diz na Tua palavra: se não duvidares no teu coração, o que pedir em oração, crendo, receberás. Nós acreditamos, nós cremos todos os dias, não duvidamos e já dizemos obrigado por nos inundar com o Teu amor, Pai. Inundar a nossa vida com o Teu amor, porque nós queremos e precisamos todos os dias. Não queremos viver sem o Teu amor. Obrigado por abençoar o nosso copo com água, inundar a nossa vida também de sabedoria, para entender os sinais de oração que o Senhor nos manda, aqueles sinais das orações que nós Te pedimos e que o Senhor responde. Nós só precisamos de sabedoria. Obrigado por nos trazer também e fortalecer a nossa fé, para que sejamos obedientes àquilo que o Senhor nos traz de resposta, que é melhor do que queremos, é o que precisamos. E obrigado por nos trazer a paciência para aguardar tudo no determinado tempo do Senhor. Eu Te agradeço por abençoar o copo com água dos meus amigos e minhas amigas ouvintes também, e por ser o Rei dos Reis, o Pai dos Pais, o Juiz dos Juízes, o Doutor dos Doutores e o Médico dos Médicos. Senhor, Tu és o único que pode nos julgar, o único que pode nos defender, o único que pode e realiza milagres em nossa vida. Por isso, meu Deus amado, obrigado pelo bem mais precioso e valioso que não há dinheiro no mundo que possa comprar. Obrigado por abençoar, cuidar e curar a nossa saúde, Pai, a saúde dos nossos amigos, dos nossos familiares. Eu Te agradeço por abençoar, cuidar e curar a saúde dos meus amigos e minhas amigas ouvintes e cada um de seus familiares. Também Te agradeço, Pai, e Te peço que abençoe, né, a saúde das pessoas que fazem, que não fazem mais parte do nosso convívio, que gostam ou que não gostam da gente. Obrigado por abençoar a minha saúde e a saúde daqueles que Te pediram a bênção do copo com água. O Senhor, que é o amigo dos amigos e está presente em nossa vida em todos os momentos.

0: Pois é, o que seria de mim e de todos nós sem a fé que temos no Senhor nosso Deus, hein, minha gente? E por mais que a gente sofra, meus irmãos e minhas irmãs, diga obrigado, Senhor. Mesmo que a gente chore, meus amigos e minhas amigas, diga obrigado, meu Deus. Mesmo que você esteja passando por momentos de dificuldades, momentos de tristeza, mesmo que você esteja vivendo momentos de alegria, de fartura, nós temos que receber a chuva da presença de Deus. A palavra de hoje é Oséias, capítulo 6, versículo 3, tá? Conheçamos o Senhor, esforcemo-nos por conhecê-lo. Tão certo como nasce o sol, ele aparecerá, virá para nós como as chuvas de inverno, como as chuvas da primavera regam a terra. Existem dias que a nossa fé parece forte e cheia de vida, mas também existem aqueles momentos difíceis. Mesmo assim, Deus sempre está perto de nós. O versículo de hoje nos lembra que conhecer o Senhor é um caminho construído com perseverança. Não se trata de saber tudo sobre Deus, mas caminhar com Ele todos os dias, mesmo quando não entendemos todas as coisas. Conhecer a Deus acontece nos detalhes, no momento de oração, em um versículo que toca o coração, em um momento de silêncio em que sentimos a sua paz. A promessa é linda, tão certo como o sol e como nasce o sol, ele aparecerá. O sol não falha em nascer. Da mesma forma, a presença de Deus também não falha. As chuvas mencionadas no texto acima, que a gente falou agora, representam renovação. Assim como a terra seca precisa de água para voltar a florescer, nossa alma também precisa da presença de Deus para ser fortalecida. Por isso, não desista de buscar o Senhor por causa do cansaço ou das dificuldades. Deus não se afasta de quem o procura com sinceridade. Ainda que a fé esteja pequena hoje, continue caminhando. Que hoje você sinta a chuva suave da presença de Deus regando novamente a sua alma. Busque a presença de Deus todos os dias. Separe alguns minutos para conversar com o Senhor. Leia pequenos trechos da Bíblia com atenção e com calma. E escreva num caderno ou até mesmo no celular um pequeno sinal da presença de Deus que você percebeu hoje. Senhor, hoje a nossa alma sente a secura de quem caminha, né, sem ver chover. É isso. Nós queremos que o Senhor, né, que prometeu vir como a chuva de inverno e a chuva da primavera, nós queremos confiar nesta promessa e receber o Senhor para renovar os nossos dias, todos os dias da nossa existência. Obrigado, meu Deus, que o Senhor retire e afaste também todas as maldades, todas as brigas, as invejas, as intrigas, maldade que há neste mundo e no coração das pessoas, as enfermidades, as doenças, os cânceres, as depressões, as armadilhas do inimigo. Pai amado, repreenda o inimigo também, Pai, afastando ele toda esta maldade da nossa casa, do nosso trabalho, da nossa cidade, da nossa família, do lar e da vida dos meus amigos e minhas amigas ouvintes e seus familiares, do comércio do Arroio do Silva e da região, de perto da nossa rádio. Afaste todas as armadilhas do inimigo da nossa vida e coloque em algum lugar onde nem o ser vivo possa ser tocado. Que possamos viver em harmonia, em alegria, no mais lindo e abençoado dia de vida. Muito obrigado, meu Deus. Nós iremos fazer a oração do Salmo 121. De onde é que vem o nosso socorro, hein, minha gente?
1: Salmo 121. Deus, o nosso protetor. Olho para os montes e pergunto: de onde virá o meu socorro? O meu socorro vem do Senhor Deus, que fez o céu e a terra. Ele, o seu protetor, está sempre alerta e não deixará que você caia. O protetor do povo de Israel nunca dorme, nem cochila. O Senhor guardará você. Ele está sempre ao seu lado para protegê-lo. O sol não lhe fará mal de dia, nem a lua de noite. O Senhor guardará você de todo perigo. Ele protegerá a sua vida. Ele o guardará quando você for e quando você voltar, agora e sempre.
0: Deus te guardará quando você for e quando você voltar agora e para sempre. Pai amado, agora te pedimos a proteção dos teus anjos da guarda. Santo.

Pai. Amém, meu Deus, sempre nos guarde, nos governe, nos ilumine, nos abençoe, nos proteja com os teus anjos da guarda, protegendo assim, Pai, os nossos filhos, os nossos pais, as nossas mães, os vovôs, as vovós, os bisos e as bisas, protegendo também, Senhor nosso Deus, aqueles que nos protegem, que enfrentam o perigo para a nossa proteção, a Polícia Militar, a Polícia Civil e o Corpo de Bombeiros, proteja eles e seus familiares também, Paizinho. Proteja, meu Deus, as criancinhas, os estudantes, o futuro do nosso planeta, os motoristas e viajantes que enfrentam os perigos das estradas, proteja com os teus anjos da guarda, todos os trabalhadores, as trabalhadoras, o comércio do Arroio do Silvio e da região, proteja a nossa rádio, Pai, proteja todas as famílias, todos os lares com os teus anjos da guarda, proteja os meus amigos e minhas amigas ouvintes e seus familiares, proteja também as pessoas que gostam, que não gostam da gente, mas precisam da tua proteção, Pai, nesta linda e abençoada quarta-feira, 20 de maio de 2026. Agora são 7h03 e o nosso programa da Verdes Mares FM está entrando no ar. Alô, alô, minha gente! Dia clareando no Arroio do Silva, friozinho por aqui, hein? Tá frio aí? Tá friozinho por aí, não? Tá gostoso, né? Tem gente que não passa frio porque tem aquele fogãozinho a lenha, já tá já com o seu cafezinho, né, na chapa do fogão a lenha, tá com aquele cafezinho quentinho, tá tomando o seu chimarrão, mas tem muitos que ainda estão no quentinho da cama, mas o radinho tá ligado na Verdes Mares FM pra começar o dia em oração, começar o dia com Deus e depois muito bem informado, porque a gente traz aqui o seu jornal completo de informações todas as manhãs. Vamos nessa então, minha gente! É o nosso programa Cidade Alerta, começando daqui a pouquinho, tem destaques e informações do plantão policial.

Vamos trazer os destaques dos jornais Diário Catarinense, Zero Hora de Porto Alegre. Notícias da Câmara de Vereadores. Sessão de ontem, aniversário do presidente do Legislativo, foi ontem, o vereador Pedrinho. A gente vai fazer um apanhado geral.

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Vamos nessa então, minha gente! Muito obrigado pelo carinho da sua companhia, manhã de quarta-feira, e antes a gente segue por aqui agradecendo a Deus com a... louvando a nossa pátria municipal, a execução do hino municipal de Balneário Arroio do Silva, na voz da Associação Coral da Cidade.

Alô, Balneária Rui do Silva, nos teus braços queremos e estamos descansando. E é nosso orgulho dizer, né? Sendo nativo ou adotivo, somos filhos deste lugar maravilhoso. Vamos nessa, minha gente. Tá começando o nosso programa Cidade Alerta com todos vocês aqui. 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Informando a hora certa e a temperatura, 7 horas e 9 minutos agora, 7 e 9, temperatura neste momento é de 7 graus, hein? 7 graus a temperatura aqui no Balneário Arroio do Silva, o frio chegou de vez. A umidade relativa do ar é de 100%, tá bastante úmido, hein? Tem vento soprando numa média agora de 11 km por hora, rajadas que variam entre 13 e 15 km por hora. O vento é aquela brisa que vem da serra, aquele vento oeste, né? Deixa aí a sensação térmica ainda mais baixa. Acúmulo de chuva das últimas 24 horas, nós não tivemos precipitação, apenas aí a parte da umidade mesmo, né? Que foi quase como uma chuva, tava bem úmido aí as ruas, entre outras coisas. É, as temperaturas máximas ontem não passaram do previsto, 18 graus de temperaturas máximas ontem aqui no Balneário Arroio do Silva. Previsão do tempo para hoje, dia ensolarado, mínimas entre 6 e 7 graus, foi o que a gente registrou, máximas entre 17 e 18 graus, não deve passar de...

0: disso não, tá, pessoal? Hoje ainda nós vamos continuar com o vento que vai soprar mais do sentido oeste, sudoeste, vai ficar numa média aí de 15 km por hora, rajadas entre 20 e 25, tá, gente? Ah, não vai ter nada assim muito fora da realidade de vento ou qualquer outra coisa. Tá? Hoje, então, vamos ter um dia ensolarado, com pouca variação de nuvens e não tem previsão de chuva. Pelo menos previsão de chuva deve ter só no domingo, segundo os dados da meteorologia, tá ok? O nascer do sol hoje, tá, pessoal, é às 6 horas e 56 minutos, às 6 e 56 da manhã. Então, há 14 minutinhos atrás, nós tivemos o nascer do sol. Já o pôr do sol acontecerá às 17 horas e 31 minutos, às 5h31, o final da tarde, começo da noite, aqui em Balneário Arroio do Silva. Pois bem, essa é a previsão do tempo que você vai conferindo com a gente. Amanhã também será um dia ensolarado, temperaturas mínimas baixas, né? Deve diminuir ainda mais, devemos ter aí mínimas de 5 graus pelos dados aqui da meteorologia. Depois vai aumentando gradativamente as temperaturas, tá? Só que as máximas não mudam muito não, hein, gente? Nós vamos ter máximas melhorando só a partir de sábado. E domingo, quando a gente pode ter aí entre 20 e 21 graus, pelo menos é o que apontam aqui os dados da meteorologia. Friozinho chegou, hein? São as informações que a gente traz aqui da previsão do tempo para vocês, meus amigos e minhas amigas. 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Reforçando a hora certa e a temperatura, o dia vai clareando, o dia vai amanhecendo, o dia vai ser de sol, ensolarado, pouca variação de nuvens, tá? Máximas devem chegar hoje entre 17 e 18 graus. Agora são 7 horas e 13 minutos, nós estamos com 7 graus de temperatura. Essa é a previsão do tempo para hoje. O vento vai soprar mais do sentido oeste e sudoeste, com rajadas que possam chegar entre 20 e até 25 km por hora, praticamente nada. Teremos um lindo e ensolarado dia, um lindo dia de sol nesta quarta-feira, mais geladinho, como a gente está prevendo. Daqui a pouquinho os destaques e informações dos jornais Diário Catarinense, Zero Hora de Porto Alegre, anunciando aqui o Martinello Supermercado, que tem ofertas da padaria e já está com suas portas abertas. 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Eu faço um intervalo, 7 horas, 13 minutos e meio, e nós voltamos já já por aqui, minha gente.
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0: Muito bem, pessoal, estamos de volta. Você ligado aqui na Verdes Mares FM, 7:17. Destaques dos jornais. Vamos anunciando aqui o Diário Catarinense, a Zero Hora de Porto Alegre. 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Martinello Supermercado trazendo os destaques dos jornais por aqui, minha gente. Vamos começando com o Diário Catarinense, em seguidinha tem a Zero Hora de Porto Alegre, o Jornal do Estado de Santa Catarina. A capital amanhece ensolarada também, tá? A temperatura neste momento lá em Florianópolis tá na casa aí dos 9 graus e os destaques do Diário Catarinense em nome das Lojas Santa Helena.
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0: 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Destaques do Diário Catarinense, 7 horas e 21 minutos. Olha, nova política de combate ao abuso infantil unifica ações contra a violência. Tá? São novas políticas aí, então, de combate. Entrou em vigor ontem, terça-feira, né, dia 19, a nova Política Nacional de Prevenção e Combate ao Abuso e à Exploração Sexual de Crianças e Adolescentes. É, isso é uma lei, a portaria de 836 da Lei 14.811 de 2024 tenta resolver um problema histórico do Estado brasileiro, a falta de padronização e o isolamento das ações de proteção na ponta. Vamos ver agora como é que é essa questão, o nó que a medida tenta desatar. É difícil, né, gente? É complicado porque é algo silencioso e é algo, muitas vezes, esse abuso, principalmente abusos, não a exploração sexual, mas o abuso, na realidade, ele acontece dentro de casa. Dentro de casa, com familiares ou com pessoas próximas, com pessoas que eram para trazer aí o cuidado, enfim, né? O padrasto, às vezes é o avô, às vezes é o vizinho, o tio, alguém, né? Então isso acontece, o abuso. A exploração, na grande maioria das vezes, a gente observa a parte mais vulnerável, né? A gente observa uma parte mais vulnerável e é difícil realmente de combater isso. É a mesma coisa que a gente fala aqui. Tem ações de todos os lados contra a violência da mulher, mas nem tudo na prática funciona. Tem muitas ações importantes que na teoria são maravilhosas, mas não funciona na prática aquilo que a gente fala. Olha, seguindo por aqui com mais informações e mais destaques. Não é PL nem PT. Qual partido teve mais prefeitos presos em Santa Catarina por corrupção após nova operação, hein? Eita caramba! Santa Catarina chega ao número de 30 prefeitos presos por investigação sobre corrupção em pouco mais de 5 anos desde agosto de 2020. O caso mais recente foi o prefeito de Balneários Piçarras, o Thiago Maciel Balt, do MDB, detido ontem, terça-feira, na Operação Regalo, que apura o suposto pagamento de propina em obras públicas de várias cidades de Santa Catarina. O MDB é a sigla que lidera a lista de partidos com mais prefeitos presos na operação contra a corrupção. Com a prisão do prefeito de Piçarras, a legenda chegou a 9 dos 30 mandatários, tá? Nas investigações desde 2020. 9 prefeitos do MDB, hein? 9 prefeitos do MDB, então, com essa situação aí. Depois vem o PP, com 6 prefeitos presos. Bom, de uma maneira geral, né, pessoal, a gente tem que observar que o MDB e o PP são os maiores partidos. Existe uma polarização a nível nacional entre PT e PL, tá? Aí é uma polarização nacional. Mas a nível estadual, ou principalmente a nível municipal, não é a realidade. Tanto que aqui, se nós formos analisar em Araranguá e Arroio do Silva, o PL, que seria uma polarização, e o PT, que seria uma polarização, o PT nem candidato teve aqui no Balneário Arroio do Silva, não sei se teve, não lembro se teve em Araranguá agora, me perdoe, não me traz a memória, mas também se teve, não decolou, né? E o PL teve no Arroio do Silva, não decolou, e o PL que esteve em Araranguá também não decolou. Então, a gente observa que as coisas são diferentes e os partidos são maiores. A gente sabe que o MDB, se não é o maior, está entre os primeiros maiores partidos do país inteiro. E Santa Catarina é muito forte, né? Santa Catarina, MDB e PP, a gente sabe disso. Depois vem os outros, né? Outros partidos que vão chegando, tá? Pra vocês terem uma ideia, tem outros partidos aí que vão aparecendo. Alguns nomes que eram do MDB, alguns nomes que eram do PP, agora vão para a sigla, né? O PL, ou tentam alguma sorte no PT. E assim vão indo pela polarização. Mais isso pela polarização. 7h25, depois a gente fala mais sobre isso aí, que é um assunto bem legal, bem importante da gente tratar aí. Então, a nível municipal, nós não temos a polarização do PL e nem do PT. Flávio Bolsonaro admite encontro com Vorcaro após impasse sobre filme. Seria uma catástrofe. Ele diz que está sendo vítima de perseguições horas após admitir a visita a Vorcaro. Em destaque por aqui, seguimos com as informações, com a movimentação. 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Olha, posto de Luciano Henck define quantidade máxima de gasolina em promoção. R$2 mais barato em Santa Catarina. Gasolina com preço reduzido estará disponível em um posto de gasolina no município de Palhoça, na Grande Florianópolis, e em cidades no norte do estado. É o desconto de R$ 2,25 nesta quarta-feira. A ação faz parte do dia do Imposto Zero e terá combustível a preço reduzido nos postos da Avan de Palhoça, na Grande Florianópolis. Quantidade máxima de litros vendidos aí, então, com um desconto de R$ 2,25 no litro, tá? Em litro. Claro, a iniciativa prevê a gasolina seja consumida a R$ 4,99. Ao litro, cada veículo pode abastecer 15 litros. Serão disponibilizados no total 25 mil litros de gasolina em quatro cidades. Então, aproximadamente aí deve dar em torno aí de 1.500 automóveis que serão beneficiados com esse R$ 4,99 o litro. Seria muito bom, né, gente? Se fosse uma realidade, esse valor aí seria interessante. Agora, quase R$ 7,00, são R$ 2,00 a mais, né? Aí é difícil, mas a R$ 4,99 seria um bom preço para pagar. Reduziria muitas coisas, né? Reduziria muitas coisas. Frio intenso e mar agitado colocam Santa Catarina em alerta nesta quarta-feira. E o frio chegou mesmo, né, pessoal? Chegou mesmo, chegou chegando novamente. Semana passada nós tivemos a Serra Gaúcha e Catarinense. Ficamos aí com menos 1, com menos 3 graus em várias cidades da região serrana. Tanto do Rio Grande do Sul quanto aqui em Santa Catarina. Nós tivemos aí em Vacaria, né? A minha amiga Michele mandando aqui uma imagem de geada lá, né? Geada lá em Vacaria. Duas pessoas morrem em grave acidente na BR-280 em Araquari. Foram dois veículos que se envolveram em um acidente ontem. Um grave acidente ainda, inclusive, no norte do estado, na BR-280. Um caminhão Volvo e um carro Fiat Palio, que aconteceu aí por volta das 4h30 da tarde. Duas pessoas acabaram morrendo, outros três passageiros, sendo duas crianças, foram resgatados com ferimentos. A imagem é forte aqui, hein, gente? Uma pancada muito forte, né? Uma pancada realmente muito forte. 7 horas e 29 minutos, você vai conferindo aqui os destaques e informações, a movimentação que a gente traz aqui para você, meu amigo e minha amiga. As notícias do Diário Catarinense em nome das lojas Santa Helena. 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Olha, gente, recém-nascido é encontrado em muro de casa após vizinhos ouvirem o barulho em parede. Isso aconteceu lá no estado da Paraíba. Um recém-nascido. A mãe da criança é uma adolescente de 17 anos e está em estado de vulnerabilidade social. O pai da criança não foi localizado. Motorista de aplicativo é encontrado morto atrás de escola aqui em Santa Catarina. Um motorista de aplicativo de 69 anos foi encontrado morto na manhã de terça-feira no interior de Chapecó, oeste aqui do estado. O corpo da vítima estava nos fundos de uma escola próximo a uma caixa d'água, com ferimento na cabeça, mãos amarradas e sinais de estrangulamento. Que triste, né, gente? Um senhor, 69 anos, possivelmente já aposentado, trabalhando para tentar melhorar as finanças como motorista de aplicativo, tentando, né, um pouco mais, porque muitas vezes um salário só do aposentado não dá para seguir a vida, né, e infelizmente acabou vindo a falecer, tá? O carro foi localizado horas depois nas proximidades de Cascavel, já no Paraná, com dois homens de 22 e 27 anos. O caso é investigado como homicídio doloso. Que tristeza, né, gente? Que tristeza aí a situação, então, de um senhor que, tentando fazer com que, né, a questão financeira melhorasse, foi, infelizmente, vítima aí de um assassinato. Olha, pra gente finalizar, mudanças nas emendas parlamentares deve ir para a Lesc na coluna do Anderson Silva. Florianópolis entra no top 250 global de ecossistemas de startups na coluna da Estela Benetti. Fiscalizações ambientais ficarão suspensas por 2 meses em Florianópolis. Motoristas de aplicativo e taxistas podem financiar carro novo com crédito de até R$150 mil. Pois a gente fala sobre isso aqui no nosso programa, 7 horas e 32 minutos. Vamos aos destaques agora, a movimentação, a Zero Hora de Porto Alegre, que você vai conferir com a gente em nome de lojas Quero Quero.
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0: 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Olha, Porto Alegre amanhece ensolarada, mas com 6 graus de temperatura, hein, pessoal? Abaixo de zero, Rio Grande do Sul registra mínima negativa pelo segundo dia consecutivo. Frio intenso persiste nesta quarta-feira, leva geada em quase todo o Rio Grande do Sul. Bastante frio, hein? É, e ontem eu até estranhava, porque era por volta aí das 9 horas da noite, horário que aproximadamente terminou a sessão da Câmara, um pouco antes, né? E eu olhava mais ou menos no termômetro, assim, tava marcando entre 14 e 15 graus, eu digo, não vai ser tão frio assim. Mas diminuiu, e diminuiu bem a temperatura na madrugada, tá? É, diminuiu bastante. Ranking: Rio Grande do Sul tem 2 municípios entre os 20 melhores do país em índice de progresso social. Dois municípios chegam, então. O levantamento avalia 5.570

0: cidades com base em 57 indicadores sociais e ambientais. O Rio Grande do Sul aparece na décima colocação entre todos os estados. Tá? Então são dois municípios do Rio Grande do Sul. O Presidente Lucena, que fica no Vale dos Sinos, e Alto Alegre, no noroeste. Não é Porto Alegre, não. É Alto Alegre, que fica no noroeste do estado. Vamos seguindo com mais informações aqui. Destaques para você. É a Zero Hora de Porto Alegre. Fica ligado aí que hoje tem jogo da Sul-Americana. Hoje tem Grêmio Palestino. A gente vai falar aí depois no Caderno de Esportes o horário do jogo, que acontece na Arena do Grêmio. No Rio Grande do Sul, após quase ser chamado em 2022, Gaúcho Ibanez celebra a convocação para a Copa. Agora posso dizer que estou pronto. Ibanez é do Rio Grande do Sul, zagueiro, defensor. Foi chamado aí então para a Copa do Mundo pelo Ancelotti. Vamos seguindo com mais informações. 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Na coluna do Guerrinha, Grêmio tem a obrigação de fazer a sua parte contra o Palestino na Sul-Americana. Olha, diplomacia, Putin se reúne com Xi Jinping na China, menos de duas semanas após Trump visitar o país, tá? Teve a visita do Trump e agora o Vladimir Putin da Rússia faz a visita lá, então, à China. Formação. Projeto Pescar celebra 50 anos com mais de 40 mil jovens atendidos. Que projeto é esse? São 7 horas e 37 minutos. A iniciativa oferece oportunidades de ingresso no mercado de trabalho. A Fundação Projeto Pescar, a iniciativa de promoção que promove a formação socioprofissional de jovens em situação de vulnerabilidade, completa 50 anos hoje, nesta quarta-feira. É um projeto aí, então, ajudando na formação de jovens em situação de vulnerabilidade social. Também em destaque por aqui. Olha aí, estudos, hein? Precisamos deixar um pouco nosso complexo de vira-latismo de lado, diz um gaúcho que foi aprovado em doutorado em Oxford. Tá? De Novo Hamburgo, historiador desenvolverá uma pesquisa em um centro de referência global de sustentabilidade, ecologia e religião. Ele fala aqui que nós temos que deixar, então, um pouco o nosso complexo de vira-latismo de lado. É um complexo que ele fala, né? Que muitas vezes as pessoas utilizam isso, esse complexo de não ser útil ou de não ter pedigree, não ter capacidade. Mais ou menos o que ele quer dizer sobre essa questão do vira-latismo. Olha, com 450 sessões eleitorais, pleito em Passo Fundo demandará 2 mil mesários. As inscrições estão abertas nas eleições 2026. É destaque que você vai acompanhando aqui, são as informações da Zero Hora de Porto Alegre. 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Olha, a primeira churrascaria do Brasil celebra 91 anos com evento, livro e inauguração de novo espaço. É, Restaurante Santo Antônio terá casa de eventos na sede da Associação Brasileira Criadores de Cavalos Crioulos, no Parque Assis Brasil. Considerada a primeiríssima do Brasil, a churrascaria Santo Antônio celebra aí, então, 91 anos no dia 25 de maio, com festa na cidade de Esteio. Mas é, esta churrascaria Santo Antônio fica em Porto Alegre, tá? Olha, atravessou o Guaíba a nado. Polícia conclui inquérito sobre o veado encontrado no bairro Menino Deus. Pois é, eu tinha falado sobre esse assunto aí e achei muito estranho, né, gente? Muito estranho aí essa situação acontecendo lá no bairro Menino Deus. O animal, o veado, né? Aparecendo aí, então, pois atravessou o Guaíba a nado. Que coisa séria, hein? Que coisa séria. Imagens mostram adolescentes pulando grades para entrar e sair de casa de acolhimento onde vivia suspeito de morte em estação da Trensurb. Aqui em destaque para você e para finalizar as informações da Zero Hora de Porto Alegre, negócios em ex-empresários do centro abrem atacarejo na zona sul de Porto Alegre. E para finalizar, estudantes gaúchos de 17 anos criam curativo biodegradável e vence etapa regional do Prêmio Internacional. Esses estudantes são de Gravataí. 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Também falamos do Diário Catarinense em nome das lojas Santa Helena. 7h42, vamos fazer um intervalinho. Daqui a pouquinho a gente volta aqui com a continuidade. 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E a gente volta já com a previsão do tempo e os destaques do plantão policial. Aguarde aí.
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0: 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Vamos por aqui com as informações da previsão do tempo, a hora certa e a temperatura. 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Agora são 7 horas e 53 minutos, 7h53. A temperatura ainda é de 7 graus aqui neste amanhecer gelado, mas ensolarado. 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É o Laboratório Marista, tá informando a hora certa, é temperatura friozinho de 7 graus aqui neste amanhecer, hein? Vamos falar de previsão do tempo, então. Quem gentilmente vai nos atendendo é a Gilsânia, que é meteorologista da Epagri-Siram, vem trazendo as informações aqui, chegando com muito frio também por aí, Gilsânia. Bom dia, tudo bem contigo?
1: Tudo bem, bom dia a você, bom dia a todos.
0: Muito bom dia. Estamos começando aqui, então, a quarta-feira, como você já tinha falado ontem, né, de frio. O friozinho chegou e chegou chegando mesmo, hein?
1: E aí agora, durante o dia, tem um dia lindo, assim, né?
0: Sim, exato, exato.
1: Pela presença dessa massa, que também deixa praticamente sem nuvens, assim, então fica aqueles dias lindos, né? E durante a tarde, daí fica mais agradável, a temperatura fica, varia aí pra vocês, entre 18 e 20, a máxima.
0: Uhum.
1: Depois, amanhã, é o dia mais frio da semana, como eu já tinha falado,
0: isso.
1: É o dia que amanhece mais frio, né? Então, vocês podem ter temperatura aí que perto de 3 graus ao amanhecer. Então, vamos botar entre 3 e 5, assim, a mínima, né?
0: Uhum.
1: E depois, durante o dia, máximo em torno dos 18 graus também, um dia com sol predominando. E com mudança na sexta-feira em termos de aumento das nuvens, assim. Então, para vocês, vai ter inicialmente sol e depois as nuvens vão estar aumentando no decorrer do dia. Aí já na sexta não amanhece tão frio. Amanhece ali com a temperatura perto de 8 graus e depois durante a tarde ela também não deve passar dos 20.
0: Certo. E para o final de semana você falava que tinha uma possibilidade de sábado, domingo, quem sabe uma chuvinha. Continua essa probabilidade, Jussane?
1: Continua. Assim, principalmente pelo efeito da circulação marítima, certo, né, mostrando isso. Deixa eu ver aqui, ó. Ele está dando tanto sábado quanto domingo a possibilidade. É que assim, vai ter períodos, né, que eu acredito que fique mais nublado e não chova. Mas sim, não dá para dizer assim que, não pode, não vai chover o período inteiro da manhã. Pelo que está mostrando aqui, a gente poderia ter uma chuva fraca ocasional, mas é fraca também, tá?
0: Uhum.
1: E no geral é mais nublado do que chovendo. E as temperaturas aí não vão subir muito durante o dia, não passam aí no sábado ali dos 18, no domingo chega aos 19, é por aí.
0: Certo, então a questão de aumento de temperatura, ou as pessoas que gostam do veranico fora de época,
1: não,
0: assim...
1: ainda por enquanto não tem veranico de maio, não. Nem vai ter, pelo jeito, porque o maio ele vai acabar com uma condição até de ter chuva mais frequente, que é o que está mostrando, assim, então não tem como subir muito temperatura, assim, nesse maio não tem veranico, é possível que tenha... Porque às vezes a gente fala veranico de maio, mas às vezes é no inverno que a gente tem os veranicos, né?
0: É, verdade. Às vezes aparece até em junho, julho,
1: isso,
0: né?
1: Isso, é, bem por aí. O julho é muito comum e o julho é um pouco menos, assim. Mas
0: exato,
1: o junho é muito comum ter veranico.
0: Exatamente. E pra gente finalizar, Jussânia, a questão do mar aí, ele deu uma alterada, mas nada muito forte, né?
1: Ele fica agitado nos próximos dias, tá?
0: Uhum.
1: Então hoje a altura de onda 2,5, a gente tá deixando pra amanhã... 2,5, 3 é mais alto, então uma condição até sexta desfavorável à navegação de pequenas e médias embarcações.
0: Tá certo, então. Jussane, muito obrigado pelo carinho mais uma vez de nos atender. Uma ótima quarta-feira e um excelente dia de trabalho para vocês aí, tá bom?
1: Muito obrigado. Um bom dia para você e para todos aí também.
0: Obrigado. Valeu, Jussane, meteorologista da Epagri-Sirã, gentilmente nos atendendo aí, trazendo as informações e destaques aqui da Central de Meteorologia, a Epagri-Sirã. 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Daqui a pouquinho vamos trazer em destaques aqui, meus amigos e minhas amigas, as informações e as notícias do plantão de polícia. Tem plantão policial que a gente vai destacar aqui com todos vocês.

0: essa movimentação que a gente destaca aí em seguidinha do plantão policial. 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Chegando os destaques policiais.
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Oito horas e três minutos, vamos chegando com os destaques e informações do plantão de polícia aqui da Verdes Mares FM. A gente vai começando com as notícias da região e cidade de Tubarão e Criciúma, em seguidinha região da MESC e também de Araranguá. A Polícia Militar desarticulou um esquema de teleentrega de drogas e apreendeu mais de 4 quilos de cocaína no bairro Congonhas, na cidade de Tubarão. O fato ocorreu na noite da última segunda-feira, ainda por volta das 8 horas da noite. Segundo a PM, a guarnição abordou dois homens em uma casa já denunciada anteriormente pela venda de entorpecentes. Conforme a Polícia Militar, os policiais avistaram um jovem de 19 anos chegando no local em uma motocicleta. Ele confessou que a moto seria usada para distribuir a droga na modalidade de teleentrega e durante o atendimento um homem de 35 anos, morador da residência, foi flagrado indo até os fundos do imóvel para buscar a cocaína que estava escondido em um tonel. De acordo com a PM, ao todo foram encontrados 4 quilos e 200 gramas do entorpecente. O material foi apreendido e ambos foram encaminhados até a Delegacia de Polícia Civil, onde os procedimentos cabíveis foram tomados. Olha, um carro pegou fogo na marginal da BR-101 na tarde de ontem, terça-feira, dia 19. O caso foi registrado por volta da 1h30 da tarde no bairro Humaitá, na cidade de Tubarão. Segundo o Corpo de Bombeiros, o condutor do automóvel trafegava próximo ao trevo de saída de Tubarão quando percebeu fumaça saindo do compartimento do motor. Logo em seguida, ele parou o veículo e viu as chamas embaixo do capô. De acordo ainda com o Corpo de Bombeiros, foram utilizados 500 litros de água para conter o incêndio que atingiu o motor e o para-brisa dianteiro. Ninguém ficou ferido. As causas do incêndio não foram informadas e os cuidados ficaram com o proprietário.
Olha, um homem de 51 anos foragido da justiça pelo crime de estupro foi preso no bairro Itapeva, na cidade de Maruí, na última segunda-feira. Segundo a Polícia Militar, após ser certificada sobre o mandado de prisão em aberto, a guarnição levantou informações

fato ocorreu na noite da última segunda-feira, por volta das 8 horas da noite. Segundo a Polícia Militar, as vítimas informaram que o jovem estava em um veículo SUV, intimidando moradores nas proximidades de sua residência. Conforme a PM, durante buscas, os policiais encontraram o homem em um prédio próximo. Ele informou que, após se sentir ameaçado pelo casal, usou o simulacro que foi apreendido no porta-malas da SUV. Diante das duas versões apresentadas, somente um boletim de ocorrência ficou registrado. A arma falsa foi apreendida e o motorista foi liberado na guarnição no local. E agora ficou registrado o boletim de ocorrência.

Uma mulher de 48 anos morreu após um acidente com uma fritadeira elétrica em uma lanchonete no centro da cidade de Orleans. O fato ocorreu na noite da última terça-feira, por volta das 9 horas da noite ontem, portanto. Segundo a polícia militar, a vítima sofreu uma descarga elétrica enquanto trabalhava na cozinha do estabelecimento. Conforme a PM, testemunhas relataram que ela caiu desacordada após um forte clarão. Funcionários tentaram prestar socorro imediato e acionaram o serviço de atendimento móvel de urgência, o SAMU. De acordo com a polícia militar, a vítima foi encaminhada ao hospital, onde teve a morte confirmada. A polícia científica compareceu ao local para os trabalhos periciais. 8 horas e 7 minutos, vamos seguindo por aqui com os destaques agora da cidade de Criciúma, que você vai conferindo com a gente em 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Uma mulher de 44 anos acionou a polícia militar através do botão do pânico após o irmão descumprir uma medida protetiva no bairro Nossa Senhora da Salete, em Criciúma. O fato ocorreu na noite da última segunda-feira, dia 18, por volta das 9 da noite. Segundo a polícia militar, a mulher relatou que o homem de 35 anos foi até a casa dela e proferiu xingamentos contra ela. Ele apresentava comportamento agressivo, sinais de embriaguez e estava segurando um capacete de forma potencialmente ofensiva. De acordo com a polícia militar, o autor desobedeceu às ordens da guarnição. Por isso, foi necessário o uso de algema e força controlada para contê-lo. Diante dos fatos, ele foi detido e foi encaminhado até a Delegacia de Polícia Civil de Criciúma. Uma motorista de um veículo Renault Sandero com placas de Sara colidiu contra dois automóveis estacionados e capotou o veículo na tarde de ontem, terça-feira. Isso aconteceu por volta das 4 horas da tarde na Avenida Luiz Lazarim, em Criciúma. Segundo informações apuradas pelo portal NG Plus, a condutora colidiu em um veículo Renault Clio e uma caminhonete Volkswagen Amarok, ambos de Criciúma. O acidente aconteceu no sentido centro-Criciúma e a motorista foi socorrida pelo Corpo de Bombeiros. Já os condutores do Clio e Amarok não ficaram feridos. A polícia militar foi acionada e também atendeu a ocorrência.

8:09. Vamos agora aos destaques e informações do plantão de polícia aqui da Verdes Mares FM. A região da MESC, também de Araranguá, homem ferido é resgatado por helicóptero dos bombeiros durante trilha em cânion na Praia Grande. Polícia Civil apreende tablet furtado no bairro Barranca, em Araranguá. Quarteto que atuava no tráfico de drogas é preso no bairro Lagoão, em Araranguá. São os destaques e as informações que a gente traz aqui para você. 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

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Olha, uma ocorrência mobilizou o Corpo de Bombeiros e um helicóptero da corporação no final da manhã de ontem, terça-feira, no interior de Praia Grande. Por volta das 11 horas da manhã, a guarnição dos bombeiros de Passo de Torres foi acionada e se dirigiu ao local da ocorrência na estrada geral do bairro Vila Rosa, interior de Praia Grande. No local que fica distante 2 quilômetros onde a viatura foi deixada, os socorristas encontraram a vítima, um homem de 35 anos que sofreu uma entorse na perna esquerda durante uma trilha no Canyon Malacara. A operação contou com o apoio do helicóptero Arcanjo dos Bombeiros para o resgate da vítima e a remoção até a ambulância na área da saúde de Praia Grande. Ele foi conduzido até o hospital do município. O estado de saúde dele não foi informado. Olha, na tarde de ontem, a Polícia Civil, por meio da Delegacia de Polícia de Ermo, com o apoio de agentes da Central de Plantão Policial de Araranguá, cumpriram um mandado de busca e apreensão no bairro Barranca, em Araranguá. De acordo com o delegado Adriel Alves, a ação faz parte de uma investigação que apura um furto ocorrido no município de Ermo. Durante o cumprimento da ordem judicial, os policiais apreenderam um tablet supostamente furtado que poderá auxiliar no avanço das investigações. O material recolhido será submetido a procedimentos legais e periciais cabíveis. Segundo informações da Polícia Civil, as investigações seguem em andamento para esclarecer completamente os fatos e identificar possíveis envolvidos no crime. Quatro pessoas foram presas ontem, terça-feira, dia 19 de maio, em Araranguá, no bairro Lagoão. As denúncias, após serem feitas da venda de drogas, por volta das 18 horas, as guarnições da PM iniciaram monitoramento em uma residência localizada na rua Dorvalina Broca Pasquale, no bairro Lagoão, em Araranguá. No local foram abordados usuários que saíam do imóvel com crack, os quais confirmaram ter adquirido as drogas na referida residência. Durante buscas no interior da casa, que era suspeita de tráfico de entorpecentes, há cerca de 2 anos foram localizados então aproximadamente 13 gramas de crack, dinheiro em espécie, diversas ferramentas de origem duvidosa, havendo suspeita da troca dos objetos furtados por entorpecentes. Foram presos 3 homens de 22, 32 e 35 anos e uma mulher de 45 anos. Após a prisão, o quarteto foi conduzido até a Central de Plantão Policial de Araranguá, juntamente com o material apreendido, sendo também que o Conselho Tutelar foi acionado devido à presença de um menor no interior do imóvel. Oito horas e 15 minutos.
Eram estas as informações e os destaques do plantão de polícia que vocês conferiram com a gente na Verdes Mares FM, nesta quarta-feira, 20 de maio de 2026. 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Amanhã, quinta-feira, retornaremos com mais informações e destaques do plantão policial.

Muito bem, pessoal, estamos de volta então. Daqui a pouquinho vamos fazer um apanhado geral aí da Câmara de Vereadores, sessão da Câmara que nós tivemos ontem à noite. Uma sessão bem mais tranquila, uma sessão rápida, uma sessão em que tivemos aí o aniversário do presidente do Legislativo, Pedro Eugênio Coelho. Uma sessão em que a gente traz aí também algumas informações importantes, algumas indicações que a gente vai destacar aqui. Tem indicação do vereador Maicon Viana, destaque também do vereador Vado e destaque para indicações que foram aí dos vereadores, né? A comitiva de vereadores aí, então, é o Elvio Zoc, Grace Copete, Márcio Macan e também o vereador Clailton de Oliveira. Teve palavra livre também, a gente vai conferir aqui duas palavras livres do pessoal que acabou utilizando. A vereadora Maria Alice Luciano também teve uma indicação. E na palavra livre ela falou sobre parabenizar os profissionais da área da saúde e valorizar também a parte dos pedagogos, né? Que hoje, se não me engano, dia 20 de maio é dia do pedagogo. E a gente tem aí algumas informações importantes. Dentre elas, todas que a gente acompanhou, tivemos nomenclaturas de rua, tá? Nomenclaturas e o destaque para a família Felisberto, que estava lá ontem. Os nossos amigos, ouvintes da Verdes Mares FM, ou a família Paraná, como é conhecida, né? A minha amiga Cleide Felisberto, seu Valmir Felisberto estava por lá também. Conversamos, batemos um papo, ninguém ofereceu um café para nós, né, seu Valmir? É brincadeira, né, seu Valmir? Aí a coisa tá feia lá na Câmara de Vereadores. Se lá na Câmara os caras não conseguem oferecer um café para nós, é porque nós estamos perdidos, né? Brincadeiras à parte, um forte abraço aí pro meu amigo. Então, obrigado pelo carinho, pela participação. Depois a gente vai falar aí então das nomenclaturas de rua. É o nome da companheira, né? Se não me falhar a memória, a dona Irma Felisberto, companheira do seu Valmir. Que em memória agora, né, fica eternizado aí o nome da dona Irma com uma rua em Balneário Arroio do Silva. Quem tá mandando bom dia pra nós é a minha amiga Paula, aqui da Chequim Praça de Alimentação. 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Não, eles não montaram ainda. E agora já tá lá, então. Fogãozinho a lenha, coisa boa. Agora eu vou falar pra vocês também. 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Obrigado, Paula, já vou encontrar.

0: encomendar as minhas, né? Eu vou encomendar as minhas aí, com certeza, tá? É bom dia pra minha amiga Ana Cardoso, que está em companhia com a gente na Verdes Mares FM. A Dona Edith e o seu Osvaldo estão ligados aqui no nosso programa também, mandando bom dia, uma feliz quarta-feira. O meu amigo Manuel Joelcio, bom dia, Pique Dani, que Deus abençoe a quarta-feira de trabalho de vocês. Um abraço para os professores e alunos da PAI do Arroio do Silva. Obrigado, meu irmão, beijo no teu coração. O Alex Yamasa, bom dia, meus amigos, uma ótima quarta-feira para todos nós. Um abraço. A Pirica e o Miguel, bom dia, com Deus no coração. A Keia e o Vando estão mandando bom dia para nós, a Dona Cilda também manda bom dia. A Terezinha, bom dia, que hoje seja um dia abençoado para todos nós. Obrigado, Terezinha, um beijo no coração para você. Bom dia também aí pro meu amigo, seu José da Pipoca, os netos, a Vitória, o Felipe e o William Gabriel mandando bom dia para nós. Bom dia também para Tita, tá mandando bom dia, Pique. Obrigado, Tita, um beijo no coração. Quem também tá mandando o seu bom dia pra nós aqui é a minha amiga Clair Amarantes. Bom dia, feliz quarta-feira. Manda um bom dia para o meu neto, o Benício, que hoje está com ela lá, está com ela. Não teve escolinha. Ele está escutando aí, então, a Verdes Mares FM. Alô, Benício! Tudo bem aí contigo? Hoje tá aproveitando o friozinho com a vovó. A vovó já fez um cafezinho aí, já fez um Nescauzinho. É, o tradicional Nescau. Já fez um Nescauzinho aí pra você, já? Ai, que coisa boa, então. Me convida aí que eu vou comer um Nescauzinho com bolachinha recheada ainda, né? Tem que ter bolachinha. Agora eu acabei, né? Agora eu acabei. Os pais mesmo vão enlouquecer, né? Mas o vô é assim. O vô e a avó, os avós são assim, né? A bolachinha recheada, uma bolachinha, um docinho, um Nescauzinho e vambora. Bom dia também aí pra minha amiga a Vera e o Igor, estão mandando um abraço aqui. Bom dia, Evandro, um dia abençoado. 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Bom dia também aqui para quem tá ligado com a gente, a minha amiga Gega. Oi, Gega, bom dia, obrigado pelo carinho, um beijo no coração aí para você, então. Pessoal que tá ligado aqui na nossa Verdes Mares FM. Antes de fazer um intervalinho, pessoal, como a nossa vida é um... Por isso que quando a gente fala dessa parte, assim, muitas vezes, do orgulho, quando a gente fala dessa parte de, sei lá, são tantas coisas que a gente faz que muitas vezes depois a gente pensa assim, poxa, mas não tinha necessidade de ter feito isso, né? Não tinha necessidade de ter ignorado, não tinha necessidade de ter ficado com o ego ferido, ofendido alguém, nervoso, com raiva, brigado, xingado, por qualquer situação. Olha só como a nossa vida... É como diz a palavra de Deus, a nossa vida é uma poeira, é uma neblina, que uma hora está e daqui a pouco não está mais. A nossa vida é como uma neblina. Eu falei sobre esse caso que aconteceu lá em Orleans. Uma mulher de 48 anos, gente, trabalhando no trabalho, ela sofreu uma descarga elétrica de uma fritadeira na lanchonete em que trabalhava, por volta das 9 da noite, e morreu. Veio a falecer. Olha só como a nossa vida, ela saiu para trabalhar, deixou a família, deixou as coisas, de repente com tudo. E você imagina como que deve ficar uma pessoa, e isso acontece com a gente, com a nossa família, com os nossos amigos, com as pessoas muitas vezes que nós temos contato e que, por um motivo ou outro, porque nós somos seres humanos, às vezes nós não estamos legais e acabamos machucando, ofendendo, xingando, ficando de mal, alguma coisa assim, né? E às vezes não queremos mais conversar, não queremos mais falar. Mas você imagina como que deve ficar, se essa mulher aí tem família, né? Como que fica a família, um esposo ou um filho, ou até mesmo a mãe dessa mulher, o pai dessa mulher, algum parente, algum familiar, ou alguma amiga, alguma pessoa assim que por um motivo ou outro discutiu, ofendeu, magoou e não teve tempo de pedir desculpas, né? Olha como é que pode, como é que fica coração da pessoa, o pensamento depois, olha só, ela foi embora e eu não pedi desculpa por aquilo que eu falei, por aquilo que eu fiz. Por isso que eu digo que a nossa vida, ela é um... É como diz a palavra de Deus, no livro de Tiago tem, né? Nós somos como uma neblina, como um nevoeiro, que ora estamos assim e o sol vem e faz se dissipar. E a nossa vida é isso mesmo. E muitas vezes a gente lutando, brigando, xingando, fazendo tantas e tantas coisas, reclamando de tudo. E incrível. Por falar em reclamar, depois eu quero falar sobre isso também. Eu ontem conversando com uma amiga que era do Arroio do Silva e que agora está morando em Porto Alegre, mais precisamente em Esteio, na região metropolitana. Ela trabalhava na área da educação e teve que ir para lá por causa da família, né? Cuidar da mãe, enfim, que morava lá. E ela me falava sobre uma situação e depois eu quero abordar mais. Daí ela disse assim, olha, morar no Arroio do Silva realmente a gente não reconhecia, mas é um paraíso. Ela já tinha vindo do Rio Grande do Sul, ali da região metropolitana, Porto Alegre, e ela veio pra cá, morou pra cá algum tempo e agora teve que retornar pra lá. Ela, só resumindo pra vocês, pra ela ir trabalhar, ela trabalhava aqui, ela tinha que sair 15 minutos antes de casa pra chegar no local de trabalho, na escola, né? Cara, lá ela leva 2 horas, porque ela tem que sair de casa caminhando, depois aí tem que pegar o trem, depois do trem tem que pegar um ônibus para chegar até o local de trabalho. E muitas vezes, mas isso eu quero falar depois, assim, porque as pessoas reclamam da nossa cidade, dizem que tá tudo errado. E só depois vão perceber o quanto, às vezes, era maravilhoso. E eu falo sobre isso aqui porque a nossa vida é isso. E muitas vezes a gente tá assim, cheio de ego, cheio de vaidade, cheio de mágoas, né? Sendo que num estalar de dedos, nós não vamos mais conseguir. Você imagina um filho que, de repente, a mãe saiu para trabalhar e o filho saiu discutido com a mãe, não vai conseguir dar um abraço de novo. Você imagina um esposo ou alguém próximo, um amigo, uma amiga, por um motivo ou outro, alguma coisa aconteceu, porque como eu falei, somos seres humanos, mas não consegue mais dar um abraço. Não consegue dizer assim, você me desculpa pelo que eu falei, você me perdoa pelo que eu fiz. Essa é a vida. E muitas vezes a gente só quer, né, ao invés de acolher, agredir. Isso é bom pra gente fazer uma reflexão. Uma triste notícia do plantão policial, a mulher saiu pra trabalhar. E aí tantos e tantos outros, tantas e tantas outras situações que acontecem, um acidente que a pessoa perde a vida, né, uma pessoa vai caminhar, vai fazer... Aqui nós tivemos um exemplo claro, aqui um colega aqui em Criciúma, né, eu não tinha uma amizade com ele, mas conhecia ele dos jogos de futebol, um rapaz novo, acho que 45, 47 anos, entre 45 e 50 anos, ele estava conversando com o pessoal, daqui a pouco, puff, teve um infarto e faleceu. Jovem, atleta, jogava futebol, participava de... É a vida. Por isso que a gente perde muito tempo com coisas pequenas, né? Com coisas pequenas do que o que realmente importa, que é mais ou menos isso que a gente fala. É o meu amigo o Moisés, lá em São Leopoldo, tá mandando um bom dia, um forte abraço aqui pra nós. A minha amiga Clair Amarantes manda um bom dia aqui, muito obrigado pelo carinho, tá? Valeu, Clair, um beijo no coração de vocês aí, tá certo? E do Benício, valeu, Benício, felicidades pra você aí, não é teu aniversário, mas fica feliz, tá, meu? É isso aí. Ah, e outra coisa, né? Respeita o vovô e a vovó, esse é em primeiro lugar, tá, cara? É, isso aí tem que ser, eu vou ficar de olho aqui, a vovó vai me falar, senão eu não falo mais no teu nome aqui na rádio, tá? Boa! 8h30, um intervalo por aqui, deixa eu chegar o recadinho aqui da Cia do Carro. 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Acompanha aí, daqui a pouco a gente está de volta.
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4: 8 horas e 32 minutos.
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Olha, pessoal, estamos de volta então. Você ligado aqui na nossa programação Verdes Mares FM. 8 horas 43 minutos e meio, 8h43. Já já tem, a gente tem aqui para você então a sessão da Câmara de Vereadores aqui de Balneário Arroio do Silva, tá? 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Claro que é óbvio que vai nos valorizar, vai valorizar a nossa programação toda aqui, vai valorizar também os nossos colaboradores, que estão sempre são parceiros aqui, os nossos apoiadores. Mas principalmente vão ficar sabendo o que que acontece muitas vezes no Arroio do Silva. Por exemplo, ontem nós tivemos uma situação que nós avisamos aqui. Quem ouviu a Verdes Mares FM é o caso da minha colega Tita. Tá sempre com o radinho ligado, mora ali na região do Golfinhos. Ela falou assim, Pique, eu estava com a oportunidade

Pessoal, tava recebendo aqui o pessoal agora aqui na rádio. Mas o que que eu quero dizer aqui pra vocês, né? É que ontem há uma situação de falta de água e pegou muitas pessoas de surpresa. Por quê? Porque era uma ação que não tem como ser, como antecipar, não tem como falar antecipadamente. Claro, quando vai fazer um serviço, né, que já é programado, aí o pessoal consegue avisar, consegue dizer, olha, estamos programando um serviço aí, estamos programando uma... a falta de água que vai acontecer, e aí o pessoal se organiza, tá? E a gente avisa um dia antes. Mas, nesse caso aí, nós avisamos aqui. A empresa comunicou a gente aqui. Olha, comunica aí na Verdes Mares que vai ter a falta de água. A gente não sabe qual é o tempo de retorno. Aconteceu ali um reparo na avenida Getúlio Vargas. E todo o lado sul teve que ficar sem água. Lado sul mesmo, tá, pessoal? Quando a gente fala o lado sul, é que é o centro do Arroio do Silva pro lado sul. Então, como eu disse, quem tem caixa d'água não iria sentir. Quem não tinha caixa d'água iria ficar com a falta de água. E bem naquele horário, muitas vezes, que as pessoas querem fazer a comida, alguém tem que tomar um banho para ir trabalhar. Só que o pessoal, às vezes, não acompanha aqui.

eu nem sei se tem redes sociais da EJW. E aí o pessoal ficou naquela questão, não tive... Não sabia, não fui informado e coisa. Então é por isso que eu digo pra você avisar o teu vizinho. Se a pessoa não quer ouvir a rádio, pelo menos daí você já comunica. Olha, hoje tá com falta d'água, né? O pessoal avisou lá na rádio e tal. E aí, daqui a pouco a insistência vence a resistência. Como eu sempre falei aqui, né? A insistência vai vencer a resistência. Tem pessoas que não gostam, não querem, não vão. E aí você vai insistindo, olha, passou lá na rádio que deu isso aqui, olha, passou isso. E aí o pessoal vai uma hora acompanhar. É a mesma coisa que eu falo dos nossos amigos aposentados, para não caírem, né, em golpes, entre outras coisas. Acho que é interessante a gente destacar aqui sempre para vocês. E aí eu vi muita manifestação nas redes sociais, as pessoas falando, aqui do meu lado não tem... E era só do lado sul, lá do norte tinha água normal. Pessoal do lado sul falando, aqui na região da Caçamba não tem, no Pescador não tem, no Jardim Atlântico não tem, porque nós avisamos que o lado sul completo não teria água até o retorno, porque o pessoal não tinha uma informação. Era por volta da 1 hora da tarde e ainda não tinha retornado a água. A minha amiga Ana tá mandando bom dia aqui pra nós. Feliz dia, Pique. Obrigado, meu amigo. O Márcio Daniel tá mandando bom dia, meu amigo. A Tere, lá de Vacaria, tá tremendo de frio com a friaca que tá por lá, né? Abaixo de zero lá em Vacaria. Amanheceu o dia com geada. Tá mandando bom dia a Tere, a Michele, o seu Wilson e a Ana Júlia. Os amigos, família maravilhosa que é de Vacaria, que tem casa aqui em Balneário Arroio do Silva. São 8h52, vamos rapidinho falando de esportes, depois a gente tem aí a sessão da Câmara de Vereadores aqui com todos vocês. Vamos falar de esportes? 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

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Vambora, vamos falar de esportes aqui, minha gente. Pessoal, a quinta rodada da Copa Sul-Americana, ontem nós tivemos o São Paulo, apenas ele em campo dos brasileiros pela Sul-Americana, empate de 1-1 no Morumbi contra o Milionários. O São Paulo ainda está na liderança do grupo com 9 pontos, mas pode ser ultrapassado hoje caso o O'Higgins, né, ele venha a vencer o Boston River, que ainda não teve nenhuma vitória. Boston River jogou 4 jogos, 4 derrotas, e o jogo hoje é no Uruguai, no Centenário, na casa do Boston River, tá? 19 horas. São Paulo pode ser ultrapassado e aí vai jogar a última partida é contra o Boston River em casa, então a possibilidade de São Paulo se classificar, ela é grande, tá? Aí nós temos hoje pela Sul-Americana o Santos às 19 horas jogando contra o São Lourenço da Argentina. Esse jogo é na Vila Belmiro. Se o Santos vencer, ele pode ir a 6 pontos e ficar muito bem colocado aí para a entre os, dependendo do saldo de gols, o Santos fica em primeiro, tá? Santos fica em primeiro, precisa vencer. Jogo importante aí pro Santos contra o São Lourenço da Argentina. Hoje também às 9 horas da noite, o Botafogo vai jogar contra o Independente Petroleiro. Botafogo que tem 10 pontos. E nós temos aí pelo grupo do Grêmio, ontem o Montevideo City goleou a equipe do Riestra pelo placar aí de 4-1. Agora o Grêmio precisa vencer hoje o Palestino para chegar a 10 pontos e ir por confronto direto na semana que vem contra o próprio Montevideo City. Se vencer, ele vai a 13 pontos e passa o Montevideo. O Grêmio precisa vencer as duas partidas agora, tá? O jogo é hoje, 9 horas da noite.
Hoje também às 19 horas, o Vasco vai jogar contra o Olímpia. Tudo embolado aí, tá, gente? Todo mundo com 7 pontos, praticamente aí o grupo do Vasco. Lá no Paraguai, Olímpia e Vasco, 19 horas. E hoje às 9:30 da noite, o River Plate, ou melhor, o River Plate recebe o Bragantino. É lá na Argentina, o Bragantino vai jogar contra o River lá no Monumental de Núñez, na Argentina, em Buenos Aires. O Atlético Mineiro que joga amanhã contra o Cienciano, esse jogo é às 19 horas. Os jogos de hoje pela Sul-Americana, 19 horas, tem o Santos contra o San Lorenzo da Argentina. Às 9 da noite tem Independente Petroleiro na Bolívia jogando contra o Botafogo. O Grêmio na Arena do Grêmio contra o Palestino às 9 da noite também. O Vasco hoje às 7 da noite no Paraguai contra o Olímpia. E o Bragantino 9:30 da noite na Argentina contra o River Plate, jogos da Sul-Americana. Hoje também tem a Copa Sul-Sudeste, a semifinal. As equipes catarinenses entram em campo hoje, jogando um contra um paulista, outro contra um carioca. Os jogos acontecem às 19 horas. A Chapecoense joga contra o Novo Horizontino, hoje, lá em Novo Horizonte, interior paulista. E o Avaí joga contra o Volta Redonda, no Rio de Janeiro. Os jogos de volta é a semana que vem, né? Tanto na Arena Condá em Chapecó, quanto na Ressacada em Florianópolis. Quem vencer, vão fazer aí a grande final. Campeonato Sul-Sudeste, a Copa Sul-Sudeste. Hoje, 19 horas, então, Novo Horizontino e Chapecoense, Volta Redonda e Avaí. Libertadores da América, meus amigos, o Fluminense conseguiu vencer ontem, às 19 horhas, venceu o Bolívar pelo placar de 1-0, mesmo assim ainda o placar é magro e dependendo da situação, o Fluminense ainda não tem chance de classificação para a próxima fase, tá? O último jogo o Fluminense vai jogar contra o La Guaira e o La Guaira joga hoje. Vamos ver como é que vai ser aí o Fluminense 2-1. O Cruzeiro se mantém na liderança porque conseguiu um bom empate contra o Boca Juniors. Empate em 1-1, jogando na Bamboneira. Cruzeiro tem 8 pontos, Boca Juniors tem 7. Universidade Católica do Chile tem 7. E o Barcelona de Guayaquil tem 3. Se vencer hoje o Barcelona, que joga contra... Amanhã, aliás, contra a Universidade Católica. Fica todo mundo embolado aí. Último jogo vai pegar fogo aí para todas as equipes. A sexta rodada. Então ontem um grande resultado do Cruzeiro lá em Buenos Aires, na Argentina, contra o Boca, na Bamboneira, 1-1. O Mirassol venceu o Always pelo placar de 2-1 lá na Bolívia. O Mirassol está classificado com os seus 12 pontos, praticamente classificado. Não, já está classificado mesmo, né? Hoje tem LDU e Lanús. Então o Mirassol já está classificado para a próxima fase da Libertadores. Jogos que a gente tem aqui para destacar para você então. E hoje, na Libertadores da América, o Palmeiras joga contra o Cerro Porteño. Esse jogo é aqui no Brasil, às 9:30 da noite. Palmeiras e Cerro Porteño. É um brasileiro que entra em campo hoje. O Corinthians joga amanhã contra o Peñarol, lá no Uruguai. Nós temos hoje o Flamengo às 9:30 da noite jogando contra o Estudiantes. Jogo também ali no Maracanã. Então tem dois brasileiros hoje. Flamengo e Estudiantes, 9:30 da noite. Hoje tem Palmeiras e Cerro Porteño também às 21:30. Esses jogos aí, então, pela Libertadores da América. 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
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Futebol de campo, taça, Arroio Center, materiais de construção e todos os caminhos agora levam ao Severo Scaini. Sabe por quê? Porque o bicho vai pegar, hein? Começou as quartas de final. É isso mesmo, 8 equipes de 12 seguem na competição, então 4 já ficaram pelo caminho. Quem foram as 4 que ficaram pelo caminho? Né? O Olimpo não participa das quartas de final, o Amizade não participa das quartas de final, o Atec e o Navegantes não participam das quartas de final. As quartas de final aí, então, essas equipes foram eliminadas. No primeiro jogo, a 1h15 da tarde, o Litoral Sul vai jogar contra o Golfinhos. Litoral Sul jogando contra o Golfinhos. O Litoral Sul tem a vantagem de jogar pelo empate, tá? E depois o Bar do Leandro, jogo de fundo, Unidos da Coloninha, joga contra o Erechim. O Bar do Leandro também tem a vantagem de jogar pelo empate. E todos os caminhos levam até o Centro Esportivo Severo Scaini. Como a gente fala, então...

0: 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Tá aí o recadinho pra vocês, tá certo? 9:06. Daqui a pouco as atividades legislativas de Balneário Arroio do Silva. Ontem uma sessão bem mais tranquila, tá? Uma sessão sem discussões, sem bate-boca, sem tensão, tá? Não teve tensão nenhuma, sim. É, nós tivemos dois projetos de leis aprovados e entregue aí, então, a placa simbólica com a nomenclatura de rua, os dois projetos de leis do vereador Elvio Zoc. Tivemos também aí um anteprojeto do vereador Vandrei Barreto, que a gente vai falar sobre isso. Vereadora Maria Alice Luciano fez uma indicação sobre pavimentação de lajotas na rua Sidney Fermiano, Estela Mares. O Maicon Viana, a criação de programas educacionais e culturais vinculados aos eventos municipais do Arroio do Silva. Indicações do grupo de vereadores, os quatro vereadores Elvio Zoc, Clailton de Oliveira, Grace Copete e Márcio Macan, sobre a possibilidade de uma rua coberta, principalmente ali na Praça José Augustinelli, né? Praça Central. Praça Central ali, tá? Ainda teve a indicação do Vado solicitando que seja feita a cobertura fixa do pergolado em frente aos quiosques, que já era pra ter feito muito tempo ali. Tem sempre o pessoal que faz os shows, né, gente? Tem música na praça, aquilo ali já era pra ter sido coberto. Eu não sei se teria outra possibilidade de fazer algo ali pra amenizar muitas vezes o vento, alguma coisa assim, mas tem que ser feito. Já era pra ter sido feito, né? Coisa simples. Bom, se gastaram 100 mil reais para fazer a cobertura, aquele pergolado, né? Aquela cobertura ali na frente dos 100... Eu tô falando sério. Tá ali? Não, eu não vou... Tá, eu não vou exagerar. Então não foi 100 mil, foi 98, eu acho. Se não me falharam a memória ainda, tá? 98 mil reais as pessoas utilizaram. Foi pago. A prefeitura pagou para a empresa, tá? Tá? E curiosamente, a empresa era o secretário, o dono é o secretário de planejamento hoje do Arroio do Silva, a empresa que fez, né? A empresa foi pago 98 mil para fazer aquela cobertura, aquele pergolado ali na frente dos boxes do artesanato ali no centro. Será que não dava para fazer uma cobertura também lá no pergolado, que já estava pronto, inclusive? Já está pronto? Não daria para fazer alguma coisa assim? Bom, é a solicitação aí do vereador Vado, muito importante essa indicação, depois a gente vai falar aqui. E também teve a indicação do grupo de vereadores solicitando aí que a empresa, a Fabran, é contratada, responsável pelos serviços de manutenção aí das ruas aqui do Arroio do Silva, uma notificação formal à empresa. Aquela que fez os reparos na Avenida Florianópolis, na Avenida Tubarão, precisa fazer na Avenida Santa Catarina ainda, e essa mesma empresa iria fazer a parte lá que é, agora eu não sei se sim ou se não, mas o ex-prefeito Evandro Scaini, eu perguntei para ele aqui nesse ano ainda como estava o andamento dos reparos, porque a Avenida Santa Catarina precisa ser feito reparos. Ele falou que iria fazer depois da temporada de verão. Passou a temporada de verão, daqui a pouco a gente tá chegando na outra temporada. Então pode ser que seja na outra, né? Os reparos da Avenida Santa Catarina, que a empresa já havia sido contratada para isso. E também lá da Estrada Geral do CTG, aquele acesso antigo ali, aquela parte antiga do asfalto, que também iria ser refeita, né? Arrumada a tubulação e refeita. Mas vamos aguardar. Depois a gente fala sobre isso aqui no nosso programa. Os destaques e a movimentação aqui para vocês. Mais um recadinho que a gente traz aqui, meus amigos e minhas amigas. 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E na sequência nós voltamos então com a continuidade e trazendo todas as informações com vocês aqui da Câmara de Vereadores. Aguarde aí.
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2: 9:11.
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0: Alô, minha gente, estamos de volta aqui, 9 horas mais 22 minutos, 9h22. 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Pessoal, amanhã a gente vai receber a provisória do Partido dos Trabalhadores, o PT, né, aqui de Balneário Arroio do Silva. Vamos receber aí porque o pessoal está retornando, né, as atividades com o partido aqui em Balneário Arroio do Silva. Eles pediram espaço aqui para a gente. Nós vamos, né, mas nós vamos focar, né, não vamos focar na polarização. Eu já falei para eles sobre isso, né, porque eu não gosto dessa polarização, de focar em assuntos polarizados a nível nacional. Vamos falar aqui do trabalho que o PT quer desenvolver junto à cidade, porque a comitiva está sendo formada. Então é isso que a gente vai trazer, essa questão de polarização, de falar do fulano, de falar, é isso aqui que a gente vai fazer, né? E a gente vai abrindo aí porque está, né, estão reerguendo o PT, que na história do Arroio do Silva, pelo que eu lembro, apenas de vereadores, apenas o Juquinha, né? Ex-secretário de saúde, que era secretário de saúde, que a saúde tem uma vaga sempre na Câmara de Vereadores, daqueles que vão desde, né, desde sempre. Colocamos aqui quem que começou aí com vaga como... Que eu lembro, tá, pessoal? Com vaga, que conseguiu uma vaga, que conquistou uma vaga de vereador trabalhando na saúde e com o slogan, entre aspas, da saúde, era... Nós tivemos aí o Rafael, depois o Chocolate, depois a Grace como enfermeira, né, que era a Grace enfermeira, que era da saúde ali, né, e outros secretários, eu acho que secretários foram esses aí que quiseram participar, né, tem muitos secretários da saúde que não participaram. No caso do Rogerinho, teria uma vaga garantida na Câmara de Vereadores, mas não quis, e eu acho que era isso, né, alguns nomes que a saúde coloca. Então amanhã a gente recebe aí o pessoal do PT para bater um papo aqui com a gente, falar aí então quais são os projetos para Balneário Arroio do Silva, tá? A nível municipal. Que aí não tem aquela polarização. A gente sabe que não tem aquela polarização. A nível nacional tá assim, né? Ou é PT, ou é PL, ou é direita, ou é esquerda, e isso aí acaba sendo, pela palavra bem sincera, acaba sendo chato, né? Acaba sendo chato, acaba sendo inconveniente, porque você não pode discordar de um lado que a pessoa te acusa de ser do outro. E se você discordar do outro, a pessoa, né, que foi discordada, te acusa a ser de outro lado. Não, você pode discordar e você pode não concordar com as duas ideologias políticas. Ah, mas vai ficar em cima do muro. Não, é só não concordar com as duas ideologias políticas. Não é ficar em cima do muro, é achar uma outra possibilidade. Agora é chato demais quando fica essa polarização aí, né? Aí envolve tudo. Envolve tudo. Envolve, se tem uma investigação, é porque tá sendo perseguido. Se tem alguma situação com relação aí, como a gente viu agora, né, de produtos e que foi divulgado, é perseguição. Se a gente coloca ali, Seleção Brasileira, convocaram o Neymar, é porque é queridinho, ou se não fosse convocado é porque era perseguição, e assim por diante. Então a gente prefere falar aqui mais da não polarização dentro da nossa cidade. Eu ia falar, a professora Helena tá mandando bom dia, né? Eu ia falar sobre a Marli também, mas eu não tinha a certeza, né? Eu sei que ela foi secretária de saúde aqui no município, e eu não tinha... Eu sei que na segunda eleição, né? Ela, a segunda eleição foi pela saúde mesmo. Eu lembrava que ela era a secretária de saúde, mas eu não queria arriscar aqui e dizer que foi... Até porque ela foi... Ela já tinha sido eleita, Lena, na primeira eleição? Eu não lembro agora, essa é a questão. Na primeira eleição, não sei se ela já era vereadora, acho que não, né? A Lena pode me ajudar aí na primeira eleição do município. Daí na segunda eleição, sim. Daí ela já era... Ela foi eleita pela saúde, né? Como secretária de saúde. Foi a Marli aí que estava com o PP. A Marlene Antônio, bom dia. Gostei muito do aviso. Queria faltar água, pois não tenho caixa d'água e pude me organizar. Que bom, né? Que bom é aquilo que a gente acaba destacando aqui. A Claíra Amarantes fala que a Rádio Verdes Mares é um meio de comunicação e informação imprescindível aqui no Arroio. Eu já abro meu comércio sintonizando e recomendo a todos os moradores estarem bem informados. É, na primeira semana se elegeu até para trabalho que já fazia pelo povo, né? Na primeira eleição, né? Isso, na primeira eleição ela se elegeu não com a saúde. Acredito que seja isso. Professora Helena falando aqui sobre a questão ali da secretarias de saúde, os secretários de saúde. É, gente, vamos começar falando da sessão da Câmara de Vereadores. Ontem uma sessão mais tranquila, tivemos algumas informações aqui. 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Pessoal, nós tivemos na Câmara de Vereadores, então, nós tivemos duas nomenclaturas de rua que foram aprovadas. Fica denominada Rua Albino Benedetti, ou Benedetti, a atual Rua Projetada 3 do loteamento Núcleo Urbano Valdemar Silveira, aqui em Balneário Arroio do Silva. Por que que não dá para colocar a atual rua no bairro tal? Acredito que seria mais fácil, né? Porque eu não conheço o Núcleo Urbano Valdemar Silveira. Entre o lote 9 da quadra 3 e o lote 12 da quadra 4, em toda a sua extensão. Não sei. Não sei onde é que fica o Valdemar Urbano, este loteamento. Valdemar Silveira. Foi denominado aí, então, Albino Benedetti. E aí tivemos também a Travessa Irma Custódio Felisberto, a atual Travessa 3 do loteamento Núcleo Urbano Valdemar Silveira. Nomenclatura de rua, as duas de autoria do vereador Elvio Zocchi, tá? É Dona Irma, como era conhecida, Dona Irma Felisberto, a mãe, né? A matriarca aí da família Felisberto, podemos dizer assim, lá da minha amiga Cleide e dos Paranás, né? Tava lá o meu amigo Dedé estava por lá, o Joaquim também estava por lá. Fazia muito tempo que eu não vi o meu amigo Joaquim. Jogamos futebol juntos, o Dedé também. O Dedé ainda a gente se encontra porque ele tá aqui no Arroio. Depois o Joaquim falou, faz 15 anos que eu tô morando em Araranguá. Meu Deus do céu, eu não sabia. Bom dia para a família maravilhosa. E o seu Valmir, que estava por lá também, que foi quem recebeu a placa, né? É, em homenagem aí, então, a denominação e nomenclatura de rua em nome de Irma Custódio Felisberto. Irma Felisberto, a Dona Irma, carinhosamente conhecida aqui. Pessoal, depois nós tivemos o anteprojeto do vereador Vandrei Barreto, um anteprojeto muito legal, tá? É que dispõe a concessão de desconto de 50%, então metade do preço no valor da taxa de inscrição aos profissionais da área da saúde nos eventos esportivos promovidos aqui pelo Balneário Arroio do Silva. Tá? Eventos esportivos, geralmente, o que que acontece os eventos esportivos assim que são os profissionais, né, de saúde? O efeito desta lei considera, então, profissionais da área da saúde aqueles legalmente habilitados e em situação regular com o seu respectivo conselho profissional. Também tem, entre outros, professores, profissionais de educação física, fisioterapeutas, nutricionistas, médicos, enfermeiros, psicólogos, entre outros, terapeutas ocupacionais, fonoaudiólogos e demais níveis aí, então, técnicos ou superior. Então, por exemplo, uma rústica, custa lá R$100 a competição para a pessoa competir. Para os profissionais da área da saúde, educação física, enfim, vai sair metade do preço, vai sair R$50. Esse é o anteprojeto que foi, e o vereador Vandrei Barreto fala agora aqui a sua justificativa no projeto, falando aqui da Câmara de Vereadores. Vamos acompanhar.
1: Vem a valorizar quem realmente são os diferenciadores, né, das pessoas a incentivar a procura de algum esporte, a procura do exercício físico. E, contrapartida, esse projeto vem aqui abonar esses profissionais da área da saúde, exemplo, educadores físicos, fisioterapeutas, nutricionistas, psicólogos, enfermeiros, técnicos de enfermagem, médicos, enfim, todo mundo que trabalha na área da saúde, na promoção de saúde. Então, espero que os colegas vereadores aprovem esse projeto, porque é um abono para eles. Eles merecem toda esse, vamos dizer assim, essa regalia, porque são eles que estão na linha de frente, sempre incentivando a população a praticar exercício físico. E quando a pessoa começa a praticar exercício físico, ela pega gosto, ela se bota uma meta, um alto desafio, é que querer competir. É onde as empresas que promovem essas competições enchem seus eventos.

0: físico. E quando a pessoa começa a praticar exercício físico, ela pega gosto, ela se bota uma meta, um alto desafio. É que querer competir. E é onde as empresas que promovem essas competições enchem os seus eventos.
1: Os eventos oficiais do município. Ele fala sobre essa questão e sugere a realização de ações aí como concurso de redação, desenho e produção cultural. Às vezes é feito, né? Em alguns momentos, acho que da Festa do Peixe. Trabalhos escolares relacionados à história do município, atividades voltadas à cultura e pesca e identidade, né, local, participação das escolas da rede municipal, premiação simbólica e educativa, incentivo à participação de estudantes em eventos oficiais do município. Ele vai falar aqui com a gente em sua justificativa. 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Vereador Maicon Viana, a gente acompanha agora aqui a sua justificativa da indicação.
2: Executivo, que cria esse programa educacional, cultural, vinculado aos eventos do nosso município. Apresenta essa indicação sempre pensando na valorização da educação, da nossa cultura e da identidade do nosso município. Sabemos que temos grandes eventos importantes dentro do nosso município, assim como o aniversário do município, a Festa do Peixe agora também. E através desse programa a gente pode estar trabalhando conhecimento nas escolas, através, como eu falei ali, de redação, de desenhos, de apresentações culturais, podendo levar esse conhecimento maior e essa aproximação da escola para o conhecimento da nossa cultura. Os vereadores, o vereador Elvio já fez a indicação também sobre a Festa do Peixe, de estar homenageando, é uma grande iniciativa. Já conversamos em outra situação aqui também, uma roda de bate-papo, né, Clayuto, com os antigos aqui do nosso município. Nós temos Dona Guilherme, com 102 anos aí, que tem uma linda história aí, quem conhece ela sabe, umas pioneiras aí do município. Então, para levar para nossas crianças, aproximar a escola das festas, desses grandes eventos, e depois também está dando aí uma premiação simbólica e educacional a elas também. Seria isso, meu muito obrigado.
1: Muito bem, está aí o Maicon Viana, vereador Maicon, falando aí então sobre a sua indicação. Tivemos a indicação também agora, né, dos quatro vereadores, Elvio Zoc, Clailton de Oliveira, Grace Copete e Márcio Macan, solicitando ao Poder Executivo, por meio das secretarias competentes, né, que realize um estudo de viabilidade técnica e financeira para a implantação de rua coberta, ou da cobertura da rua que passa ali no meio da Praça Central José Agostinelli. Aquela travessa ali que vem, sai aqui da Barriga Verde e vai para a... ali para a Avenida Mondardo, né? Isso, Avenida Mondardo. Então sai da Barriga Verde e vai para Mondardo. Eu já utilizaria as duas partes, né, como rua coberta, tanto aquela ali quanto a quem vem da Mondarno, né, do Hotel Skyline para a Barriga Verde, vai pegar lá depois acessar a Getúlio Vargas, e quem está vindo da Getúlio Vargas ou da Barriga Verde e indo para o outro lado da praça. Seria interessante, mas eu, no meu ponto de vista, eu já falei aqui e muitas pessoas já acompanharam o que eu disse aqui. Daqui a pouquinho a gente vai pegar aqui a palavra então do vereador Elvio e da vereadora Grace sobre essa indicação. E eu falei que nós precisamos de um projeto aqui para

0: nossa entrada da cidade. Aqui, assim como foi feito lá em Araranguá, a Avenida Getúlio Vargas, que não foi contemplado só o calçadão, não. Foi contemplado o calçadão e toda a praça, ela foi feita uma revitalização muito legal em direção lá ao terminal rodoviário, ou à rodoviária, como queiram, né? E aí, minha gente, nós precisamos aqui na entrada da cidade, pelo menos da rótula do Belona, agora até a rótula aqui, eu digo pelo menos, tá, gente? Da rótula do Belona até a rótula do supermercado das frutas, nós podemos fazer alguma coisa para melhorar o aspecto de entrada da cidade, principalmente quando tivermos fazer, entre aspas, como se fosse o calçadão, né? O calçadão lá da Avenida Getúlio Vargas, nós poderíamos fazer sem problema nenhum. Da Getúlio Vargas, lá de Araranguá, nós poderíamos fazer aqui também. Até porque tem outras maneiras, outras saídas, outros locais que as pessoas vão ir para depois pegar e sair para Araranguá. Então, acredito, no meu ponto de vista, que seria interessante isso. E aí, algumas partes cobertas, assim como tem lá em Araranguá, fazer aqui também, porque aqui é a Rua do Comércio no inverno. Tem, não estou dizendo que não tem outros comércios aqui, mas aqui é a rua principal do comércio. Onde o comércio de inverno, a grande maioria das lojas estão aqui, tá? Supermercados, farmácias, lojas de confecções, entre outras coisas. Não estou dizendo que não tem em outras partes, mas aqui é a maior parte, né? Então, eu, no meu ponto de vista, acharia que poderia ser feito algum projeto aqui, como eu já falei, inclusive. Aí temos Festa do Peixe, vamos decorar aqui a... Temos o Natal, dá para decorar bem aqui a entrada da cidade. Mas precisa de investimento, e não vai ser um investimento pequeno aqui para o Balneário Arroio do Silva. Vamos conferir, o vereador Elvio Zoc e a vereadora Grace Copete falam da mesma indicação. 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Aproveite, então. Vamos conferir. Vereadora Elvio Zoc e a vereadora Grace Copete falando desta indicação.
1: Já existem vários municípios, né, que tem uma rua coberta, né? Eu acho que está na hora do nosso município também começar a estudar, ver a possibilidade, o recurso, para que possa ser feita no nosso município. Aqui já é litoral, o inverno, onde a população possa desfrutar, possa ocupar aquele espaço ali entre a praça central e os quiosques, onde vai fomentar o nosso comércio, vai embelezar mais o nosso centro e vai gerar ainda mais gastos aos nossos comerciantes que no inverno estão ali. Poderá ser usado também na festa do peixe, no Natal. Então peço a compreensão dos vereadores que apoiem essa indicação e que o prefeito olhe com carinho.
0: Muito bem, está aí o vereador Elvio Zoc e agora a vereadora Grace Copete falando da mesma indicação.
2: Deixar assim o pedido, né, e a contribuição dos colegas aí para aprovar, e que o nosso prefeito aí acate essa indicação, porque vai, como disse o vereador Elvio, vai fomentar muito o nosso comércio local. Nós temos cidades vizinhas aí, Nova Veneza, Cocal do Sul, Furquilinha, Criciúma, que tem a rua coberta e que é um chamamento, na verdade, para a população, né, para ela conhecer, se ela for bem cuidada, né? Então, a gente fica muito feliz se for aprovado e se for acatado pelo nosso prefeito. Obrigada, boa noite.
0: Muito bem, está aí a vereadora Grace Copete falando também sobre esta indicação. Algo que poderia ser pensado e planejado, né, até para... ou alguma situação diferente, eu acho que poderia ser pensado aqui no terminal rodoviário também, como a gente já tem falado, né? Buscar aí, como o vereador Pedrinho

0: já apresentou esse projeto do mercado público, né, que seja colocado, um presidente do Legislativo já apresentou na Câmara ainda, não nesse mandato, no mandato passado, enquanto vereador, não como presidente, ele apresentou, né, a possibilidade do um projeto já realizado em vídeo, ele passou na Câmara de Vereadores, inclusive, no projetor, um projeto sobre um mercado público que pudesse abrigar a Feira de Produtos da Terra, que pudesse abrigar a peixarias, que pudesse abrigar um restaurante, tudo isso, né, de maneira confortável, com boxer para as pessoas colocarem lá os seus, né, colocar no seu box lá e ficar fechadinho, bonitinho e abrir conforme foram os dias. Interessante. Tivemos aqui o vereador Vado, ele solicitando à Secretaria Municipal e ao Poder Executivo a instalação da cobertura fixa, né, do pergolado da Praça Central em frente aos quiosques, visando proteger os artistas e o público durante as apresentações. Poderia ser feito outros... interessante isso aí ele colocar, mas com aquele dinheiro que foi investido ali naquele pergolado ali na frente ali, convenhamos, né, gente? Em frente aos boxes também, né? Aos boxes ali que a gente tem do artesanato do verão. Foram quase 100 mil reais naquela cobertura ali e naquelas madeiras. E convenhamos, falei com pessoas que entendem, olha, vai um terço do valor pra fazer. Com pessoas que entendem, né? Fui perguntar pra pessoas que entendem mesmo. Pessoas que fazem, que trabalham com madeira, que trabalham com pergolado, que trabalham com esse tipo de cobertura. Poderia ter feito já lá. Mas, e agora, né? Mas enfim... E o Vado vai falar sobre isso aí, sobre a sua indicação, solicitando ao Poder Executivo que faça essa cobertura e que é muito importante. Ali no verão, às vezes, de uma hora para outra dá uma chuvinha, porque a gente sabe que tem dias assim no verão que é rápido, vem uma chuva, molha muito os equipamentos do pessoal. Então poderia proteger ali e criar uma proteção maior para o público também de um modo geral, quem sabe os quiosques serem contemplados logo logo com uma cobertura também. Fazer com os quiosques tenham uma cobertura, não precisa ser toda a área coberta, mas algumas áreas ali que pudesse contemplar aí o pessoal poder ficar, né, ou abrigado do sol no verão, no forte do verão, ou um motivo ou outro, alguma chuvinha que venha a cair assim de repente. Vamos conferir aqui o vereador Vado.
1: Da minha amiga Cíntia, lá do Los Gringos. E eu participo muito no final de semana lá, porque a gente mora aqui pertinho e é um lugarzinho bom da gente ir, chegar lá, a gente encontra vários amigos. E a gente já viu aquilo ali com sereno, com chuva, e os coitados molhando os equipamentos deles ali. E seria muito importante o nosso prefeito cobrir aquilo ali, fazer alguma coisa, cobrir aquele centro, né? Não só aquele pedaço, como diz o sargento Clailton, mas fazer uma cobertura maior para pegar o povo todo ali, né? Que não é gasto, como diz o nosso amigo sargento aí, que é um investimento. Então, eu tenho certeza que o senhor Jorge está sendo um bom prefeito, ele vai fazer de tudo para aquilo ali, porque ele também participa bastante.
0: Muito bem, tá aí o vereador Vado falando da sua justificativa. A gente finaliza aqui com o vereador Clailton de Oliveira nas indicações, tá? As indicações aí solicitando ao Poder Executivo Municipal que determine o setor competente que proceda à notificação formal da empresa Fabran. Vamos conferir aí o que o vereador Clailton de Oliveira fala sobre a justificativa desta indicação que foi assinada pelos quatro vereadores. É o Clailton de Oliveira, o Elvio Zocchi, a Grace Copete e o Márcio Macan.
2: A empresa que foi contratada para fazer a Avenida Florianópolis, a Rua Tubarão, ok o serviço. E ela ficou também de fazer na Avenida Santa Catarina. Pessoal, vocês imaginem quem está numa ambulância precisando de um atendimento e tem que passar lá na Avenida Santa Catarina com a Atlântico Sul. É intransitável, né? Então já é difícil, né? O senhor passa lá, senhor vereador, né? A rua que o senhor vai para a sua casa. Está complicado, então assim, ó, é ali, é aqui na rua Bento Gonçalves. A Santa Catarina está pedindo alguns reparos ao longo dela, principalmente nessa parte mais antiga. Então a gente tem que ter esse cuidado com as pessoas, né, que precisam, e ela é muito usada pelas ambulâncias, por ser o local que vai lá para o lado sul, né? Então tomar, né, providência.

0: polícia com urgência para que nem outros acidentes não ocorram. Já teve vários acidentes ocorrendo ali na Bento Gonçalves, lá no Atlântico Sul. Então a gente tem que inibir isso aqui, né? Então isso é o simples, como eu falo, eu sempre falo, isso aí não é gasto, é um investimento, é o dinheiro do povo e tem que ser aplicado.
1: Aí o vereador Maicon Viana, depois ele falou sobre essa questão do investimento também, né, ser colocado lá na estrada geral do CTG, naquele primeiro asfalto que está intransitável. Em conversa com o ex-prefeito Evandro Scaini, aqui na Verdes Mares FM, eu lembro muito bem, eu sei que porque eu perguntei sobre isso, sobre a questão, então, desses reparos que seriam feitos na Avenida Santa Catarina e na estrada geral do CTG. O próprio ex-prefeito Evandro Scaini falou que não daria para fazer na época de grande temporada, na época de verão, a Santa Catarina fechada e alguma coisa assim, queria ficar para depois, mas que já estaria no contrato, quando a empresa foi contratada para a Avenida Santa Catarina, palavra dele, não sou eu que estou falando, né? Avenida Santa Catarina, aquelas partes ali que estão... O asfalto está meio com alguns buracos, não é nenhum buraco, mas são meio que depressões ali que aconteceram. E aí a gente tem também a parte lá da estrada geral do CTG, o primeiro asfalto. Então isso já tinha sido falado que a mesma empresa iria fazer. Por enquanto, já passou a temporada de verão e não saiu absolutamente nada. 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Bom, pessoal, depois nós tivemos, e eu vou tentar resumir aqui um pouquinho o que o vereador Márcio Macan falou na tribuna da Palavra Livre, eu vou trazer aqui a fala dele para a gente finalizar a sessão da Câmara de Vereadores, aonde ele... Né, destaca com importância a oportunidade do Arroio do Silva, a cidade, ficar com a concessão da água. Não fazer uma concessão, por exemplo, não fazer uma concessão para uma empresa terceirizada, para o Arroio do Silva assumir o papel, tomar conta e criar a coragem de administrar essa parte da água e do esgoto, né? Com determinados tempos. Ele fala sobre isso e eu acho importante porque o valor que ele, segundo, traz aqui em alguma das suas falas, depois o pessoal que quiser acompanhar a fala do vereador Márcio Macan, ela tem... Agora eu não consigo observar aqui, mas foi aproximadamente 5 ou mais de 5 minutos. Mas ele fala sobre isso, especificamente isso, para ter, né, uma alternativa, para encontrar uma alternativa que não seja apenas a parte que a gente acaba comentando de terceirizar. Porque ele fala que é um tesouro, é algo muito grande financeiramente bom para o município, desde que bem administrado, obviamente, com todos os compromissos e tal, e o Arroio do Silva teria aporte de alguma maneira a nível de governo federal, a nível também de governo estadual, a nível de... buscar recursos. O próprio vereador Márcio Macan fala sobre isso, sobre a busca de recursos também com os deputados, para ver se daria, né, para ficar com os serviços de tratamento de água e esgoto aqui, fornecimento de água e tratamento de esgoto aqui para a prefeitura, ser municipal mesmo, sem nenhum tipo de dessa parte que eles acabam comentando de transferência de serviços, né? A parte então de privatização ou concessão, melhor dizendo. Vamos acompanhar aqui um pouquinho da fala do vereador Márcio Macan.
2: Presidente, teve a toque de caixa uma concessão da água. Graças a algum entendimento meu, do vereador Clailton, a gente foi ao Ministério Público e denunciamos eles que aquele projeto, alguns itens estavam errados. Um absurdo de cobrança que infringia a lei e ia parar na justiça. Uma das empresas também, na época, a 10 para meia-noite entrou na justiça, no outro dia era a concessão, e pediu uma liminar ao juiz que aquele projeto estava errado também, e ia parar só na justiça. O juiz deu a liminar e trancou a nossa concessão. Dizem que, novamente, a empresa adequou o projeto e está para abrir a concessão. Mas eu vejo com preocupação a administração querendo dar a riqueza nossa para a empresa terceirizada. O SAMAI, hoje, há 20 anos atrás, foi entregue. Um grande lucro do nosso município foi entregue, uma grande riqueza foi entregue. Foram terminar o contrato no fim da concessão. Nós vamos entregar 30 anos de concessão para uma empresa que lá na frente, será que vai ficar? Uma empresa que veio se credenciar aí, uma empresa chinesa e outra empresa. Nós precisamos ter, a administração pode ter outro projeto, outro planejamento de nós buscar o SAMAI para o nosso Arroio do Silva. Hoje o SAMAI do Arroio do Silva arrecada R$1 milhão. Quando o Araranguá começou a fazer seu saneamento básico, Araranguá arrecadava R$800 mil. Aí eles vêm dizer para mim que essa arrecadação não dá para fazer nosso saneamento básico aqui? Mentira. Além disso, Araranguá fez todo o saneamento básico, começando com R$800 mil quando arrecadava na época, e hoje o SAMAI de Araranguá, rico, dinheiro sobrando, comprando maquinário, emprestando para a prefeitura, fazendo várias subestações de água, dinheiro em caixa. O presidente Jairinho recebeu o SAMAI com 4, 5 milhões, se eu não me engano, de precatória devendo para funcionário. Quitou todos com o dinheiro da água. Olha o investimento que fez Araranguá. E por que que nós não podemos fazer nosso investimento aqui? Por quê? Busque. Não deram nenhuma alternativa de pegar esse projeto e ir ao governo federal buscar dinheiro no governo federal. Tem esse projeto para mostrar para nós? Um projeto dessa grande, que esse grande projeto não foi discutido nessa casa. Não precisa passar pelos vereadores. Mas discute. Não precisamos votar. Nós queremos nosso saneamento básico. Quer falar, vereador? Pode falar.
1: Muito bem, está aí o vereador Márcio Macan, né? Depois ele foi interrompido ali pela parte do vereador Elvio Zoc, como nós estávamos falando, e a gente trouxe um pouquinho dessa informação aqui na Verdes Mares FM. 9:57 eram estas as informações, então, e os destaques que vocês conferiram aqui. Repito, amanhã nós iremos receber aqui, então, a provisória do Partido dos Trabalhadores de Balneário Arroio do Silva para fazer um apanhado geral aí, quais os trabalhos, quais a ideia, então, do PT de Balneário Arroio do Silva para a nível municipal, tá? A gente vai falar a nível municipal aqui, fazendo um apanhado geral com todos vocês. Nós vamos aqui com 9:58, um intervalo, minha gente, e daqui a pouquinho nós estaremos de volta com a continuidade do nosso programa. Fiquem ligados, o intervalo é rapidinho e já já nós estaremos de volta aqui com todos vocês, a nossa mensagem da manhã, previsão do tempo e curiosidades do dia. Aguarde, nós voltamos já.
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Olá, minha gente! Estamos de volta, então, 10 horas e 4 minutinhos. Você que está ligado aqui com a gente, muito obrigado pelo carinho da sua companhia. Vamos chegando, então, manhã de quarta-feira, já é 20 de maio de 2026. Estamos nos aproximando para metade do ano, hein? Metade do ano nós vamos nos aproximar, né? Para metade do ano, exatamente, faltam uns 40 dias ainda. Para os 183 dias, né? A gente tem mais ou menos. Então, nós vamos chegando com vocês aqui. Daqui a pouco já vamos falar da previsão do tempo ao vivo, direto da Epagri-Siram, que a gente trouxe no começo do nosso programa. 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Temperatura neste momento de 12 graus no Arroio do Silva. Estamos com 12 graus, hein? E começamos com 7. Já não tá tão ruim assim. Vamos, convenhamos, né? E o friozinho, como é interessante a gente falar sobre o frio, né, pessoal? Tem muitas pessoas que adoram o frio, falam, ah, eu amo o frio, eu amo, né? Mas não esqueça que a oportunidade que você tem de te aquecer com roupas quentes, com cobertas, com uma casa, muitas outras pessoas não têm. Muitas e muitas outras pessoas não têm. Passam dificuldades, passam frio e é terrível passar frio, né? É terrível passar frio porque não tem o que acontece, né? E tem pessoas que não têm um banho quente para tomar. Tem pessoas... É sim, gente, mesmo que você fale, mas, ah, Evandro, hoje em dia tá tudo com muito mais facilidade e tal. Mas tem pessoas ainda que passam muitas dificuldades, muitas dificuldades. Não tem cobertas

O padre ou alguém que trabalha na igreja pergunta, vocês conhecem alguém que estejam precisando assim? Ou vai no CRAS, ou vai no conselho tutelar, procure, o pessoal vai saber te indicar a quem ajudar. Tanto a nível de, que a gente está falando de aquecer no inverno, roupas quentes, cobertores, né, entre outras coisas, como alimentos também, tá? É isso que a gente sempre fala, tente fazer, não precisa fazer muito alarde, né, não precisa... ser espalhafatoso na hora de fazer as suas doações, pode fazer no quietinho, né? Aquele silêncio, sem ninguém precisar saber. Você vai lá e faz uma doação muito legal. Eu tenho certeza que vai estar ajudando, né? E vai estar fazendo pra Deus, tá? Como diz aquela música, né? É Deus e eu. É eu e Deus. Então não precisa, né, fazer nada a mais. Você pode incentivar as outras pessoas, mas não precisa ficar, né, se vangloriando de uma situação. Muito bem, 10 horas e 8 minutinhos, vamos começar a nossa mensagem da manhã de hoje, então? Preparado aí para acompanhar a nossa mensagem de hoje? Nós vamos falar da mensagem de hoje, então. A mensagem desta quarta-feira, vai ser legal, hein? Mensagem desta quarta-feira aí, a gente vai trazer pra vocês então uma mensagem bem bacana aqui, tá certo, minha gente? Vamos nessa então? Vamos lá então, vamos falar da mensagem de hoje por aqui. Vamos começando aqui a nossa mensagem. A mensagem desta quarta-feira eu vou chegar falando sobre histórias. É muito legal quando a gente fala história e todo mundo tem uma história para contar, não é verdade? Muitas vezes tem histórias que não são tão boas, mas que gerou um testemunho, um aprendizado. Aí tem histórias alegres, histórias engraçadas, histórias felizes com a família, com os amigos, histórias que não são tão boas assim, com uma indisposição com alguém, às vezes da família, às vezes um vizinho, mas a nossa vida é formada por histórias. Claro que existem histórias que nós gostamos de contar e que as pessoas olham. Sabem aquelas histórias, entre aspas, do que chegam depois com troféus? Sabe aquela história que você trabalhou bastante e você tem uma conquista material? Sabe aquela história que você fez muita coisa, treinou muito, estudou bastante para chegar a ter aquele diploma, treinou muito para chegar e atingir um objetivo, trabalhou muito para a sua empresa crescer, todo mundo vai ver uma história de conquista, uma história com medalhas, com troféus. As pessoas vão ver a sua conquista. Só que existem a história que não é contada. Existe a história que o poeta não conta. Existe a história que ninguém consegue ver. E por trás de um vencedor, de uma vencedora, que é você que está me acompanhando agora, ou até mesmo você que esteja passando por um momento de dificuldades, pode se inspirar em histórias comuns, de pessoas comuns. Não de histórias de influencers, de influenciadores que dizem que é isso, que é aquilo, só prosperidade. Não, você vai conhecer histórias de vencedores comuns, que essas histórias, por trás de um vencedor, tem uma história que não foi contada. Por trás de um sorriso que você vê em alguma pessoa, teve lágrimas e momentos difíceis de perda e de dor. Por trás de um testemunho de vitória, a conquista, o troféu, um carro novo, uma casa nova, o comércio evoluindo, tantas e tantas coisas, as prosperidades, por trás do testemunho da vitória, teve muito desapego, muita solidão. E quem vê agora o caso resolvido, que você está aí comemorando a vitória, do processo dolorido que você passou, ninguém vê as marcas do teu coração. Sabe aquela tradicional, que as conquistas todo mundo vê? É que nem um perfume. Você passa um perfume em você, e você anda por aí, encontra alguém, o perfume que você usa, todos conseguem sentir o cheiro agradável. Agora, a sua dor, ninguém vê. É só você que sente a dor que você passa.
Então, como é importante

0: você entender que as nossas vidas são marcadas por histórias, e histórias que muitas vezes o poeta não conta, mas nós temos que entender que isso nos faz crescer, e por trás de um vencedor tem lágrimas, tem choro, tem apontamentos, mas tem restituição, tem Deus, tem a vitória do Senhor. Bom dia e uma ótima quarta-feira.
1: Por trás de um vencedor há uma história, história que o poeta não contou.

Lembra que eu falei? O perfume que a gente usa, todo mundo vai sentir, né? Mas a dor é só você que sente e ninguém consegue ver, né? Porque, às vezes, na parte de alegria, tem muita gente ao redor, né? Mas no deserto é só nós e Deus, né? Mas são tratamentos que a gente tem que passar para fortalecer. Teve lágrimas? Está tendo lágrimas também? Teve choros? Tendo choro também? É, e tem muitas vezes as pessoas nos apontando, falando que não vai dar certo, querendo desanimar, mas tem restituição, tá? E aí depois, o culto de ação de graças, o agradecimento a Deus, porque Ele entra com providência na nossa vida, né? Restituir é compensar de forma justa o que foi perdido. Deus estabelece isso na nossa vida. Deus estabelece e restitui e compensa de forma justa aquilo que foi perdido. Aquelas lágrimas, aqueles momentos de dor, aqueles momentos difíceis. Então é por isso que a gente tem que entender o que acontece na nossa vida. E Deus entra com providência. É por isso que eu falo que existem muitas histórias, minha gente. Existem muitas histórias. Então a importância a gente falar sobre essa parte. Existem histórias de desapego e solidão por trás de um testemunho de vitória, né? E quem olha o seu troféu, a sua conquista, o diploma, o seu bem novo que você comprou, que você adquiriu, mas não viram as marcas que ficaram, o quão dolorido foi as marcas que deixaram no seu coração. Bom, é como a gente fala, as dores é só você que sente, é só você que passa.

É por isso que eu digo que na nossa vida nós temos histórias. Nós temos histórias. Nós temos histórias de lágrimas, nós temos histórias de choro, nós temos histórias de pessoas desacreditando, histórias de familiares dizendo que não vai dar certo, que é pra você desistir, que é pra você parar. E isso aconteceu com outras pessoas que estão comemorando a vitória com o troféu, que não desistiram, que acreditaram em Deus, que não deixaram o inimigo usar pessoas próximas pra te desanimar e pra desanimar as pessoas. Isso aconteceu comigo, isso acontece com outras pessoas que comemoram vitórias, e isso pode estar acontecendo com você, que neste momento você está passando por esse processo. Para ser um vencedor, tem uma história que você está passando e que ninguém vai contar. Por trás de um sorriso, de uma pessoa que está comemorando alegria, teve muitas lágrimas, momentos difíceis de perdas e de dores. E aí é que eu digo, muitos momentos, muitas vezes nós perdemos por focar em outras coisas, por colocar Deus em primeiro lugar, por colocar os nossos sonhos. Pessoas que trabalham um dia inteiro e que ainda encontram forças para estudar à noite, para realizar os sonhos. Isso é abrir mão de muitas coisas, é ser restituído, é confiar em Deus, é falar assim, ó, eu vou até o final. Muitas pessoas estão querendo me desanimar, o cansaço está querendo me derrubar, o inimigo colocando na minha mente que eu não vou conseguir e que não vale a pena, mas serei recompensado de forma justa por tudo que estou perdendo. É por isso que a gente fala, meu amigo e minha amiga, e eu digo para vocês aqui, quando você ouvir o testemunho de vitória de alguém, pode ter certeza que teve muito desapego, teve muita solidão, teve choro, teve lágrimas, pessoas apontando, tristeza, cansaço, desânimo, mas teve restituição de Deus. Olha que alegria poder sentir a presença do Senhor na restituição. E aí depois que Deus entra com providência na tua casa, na tua vida, nos teus sonhos, né? Você vai fazer a ação de graça, o culto, a adoração, a alegria. Vai glorificar o nome de Deus e vai dizer que tudo isso que você passou, hoje você sendo um vencedor, uma vencedora, a história que não foi contada, você viveu com Deus. Aquele momento difícil, aquele momento complicado, aquele momento que muitas vezes parecia insuportável, não é verdade? Sim, teve lágrimas, teve momentos difíceis, mas apenas a vitória as pessoas vão ver, vão sentir. A dor ninguém vai ver nem vai sentir, tá? É por isso que quando tá tudo bem, tem muita gente ao redor. Mas quando as coisas ficam complicadas, é a hora que a gente se resguarda, nos colocamos diante de Deus e falamos, não vamos desistir. É por trás da história, é por trás da tua história, por trás da minha história, por trás da história de todas as pessoas, pois a nossa vida é feita de histórias. Por isso que por trás de um vencedor, quando você vê alguém que conquistou algo, que trabalhou muito, você não vai lembrar, você só vai ver e a conquista. A pessoa trocou de carro, você vai ver a troca do carro. A pessoa trocou de casa, você vai ver isso. A pessoa tá aí com um bem, prosperidade, a pessoa, né? O comércio da pessoa prosperou, você só vai ver a prosperidade, mas você não vai ver, e as pessoas não verão as lágrimas, os momentos difíceis de perda, de dor, desapego, solidão, tantas e tantas coisas doloridas que deixam marca no coração. Mas nós não podemos esquecer que aí sim, aquela história que o poeta não contou, você sabe muito bem, você tem um testemunho para contar. Então, se as pessoas hoje olham a tua conquista, sentem o teu perfume, né? Lembre-se que ninguém vai sentir a tua dor, nem vai ver o que você está passando. É por isso que você tem que continuar. Não desista. Tá tendo lágrimas? Teve pessoas que também tiveram lágrimas. Tem solidão? Tem deserto sozinho? Teve pessoas que passaram por isso, mas valeu a pena, porque Deus restituiu a vida de todos e vai fazer isso na tua, tá? Bom dia e uma abençoada quarta-feira.

Acredite, hein? Acredite, tem muitas pessoas que estão comemorando hoje porque Deus entrou com providência. Deus entrou com providência na casa, na vida, é isso mesmo. E quando nós falamos na nossa casa, Deus entra com providência no nosso íntimo. A nossa casa é o nosso coração também. Deus também faz restituir o nosso coração. Eu sei que tem lágrimas, eu sei que tem dificuldades, mas tem restituição de Deus como recompensa. Lembre-se, a palavra restituir é compensar de forma justa o que foi perdido. Quantas pessoas perdem? Muitas vezes, finais de semana, estudando, se dedicando. Quantas pessoas perdem festas, eventos, entre outras coisas, até comemorações em família para prosperar com o seu comércio, para ficar ali, para acreditar naquele sonho, naquele plano, naquilo que Deus colocou. E aí são lágrimas demais, são choros, né? Tem também aí os momentos difíceis, perda, dor, momentos de desapego, solidão. E o pior de tudo, ainda tem muitas pessoas apontando para você, dizendo que não é fácil, que não vai conseguir, que é para você desistir. É isso, quantas e quantas coisas acontecem assim, né? Eu sei que tem muitas pessoas que hoje comemoram o sucesso, os seus troféus que têm aí, mas a história por trás foi muito difícil. Foi difícil continuar. E aí eles reconhecem a mão de Deus, né? Reconhecem a mão de Deus a sustentar essas pessoas. Então é por isso que eu digo, teve lágrimas na conquista dessas pessoas. Teve choro sem cessar também. E ainda tinha pessoas querendo derrubar, apontando, prejudicando, falando mal, mas teve restituição de quem? Do Senhor, porque Deus entra com providência na nossa vida. Quando nos mantemos fiéis ao Senhor, quando nos dedicamos ao Pai, Deus entra. É por isso que todo mundo, absolutamente todo mundo tem uma história. Tem uma história e que o poeta não conta, que não foi contado. Que você muitas vezes está olhando e está apontando para essa pessoa, uma multidão a apontar, a questionar, a também fazer essa parte, né, de julgamentos, como acontece muitas pessoas fazendo julgamentos e mais julgamentos que a gente tem. Isso é o perfume que você usa, que todo mundo está sentindo agora. Mas a tua dor ninguém sentiu, ninguém viu, tá? Muita gente ao redor agora na conquista, mas lá no deserto, é sozinho, é com Deus, é passando dificuldades, tá? Então é por isso que eu digo, tá? Se você estiver olhando a história de alguém, de conquistas, se você estiver olhando a história de alguém de sucesso na área familiar, na vida sentimental, na área da saúde, superações e superações, lembre-se que não caiu do céu. Caiu a bênção do Senhor, porque Deus entrou com providência, mas teve trabalho, teve luta, teve dedicação, teve perdas, teve dores. Essa história que não é contada. E isso pode estar acontecendo com você ou aconteceu. E eu sei que todo mundo tem uma história, e por trás desta história vencedora tem a história que não foi contada pelo poeta, a história de dor. A história de momentos difíceis, desapego, solidão, processos doloridos que deixam marca no coração. É por isso que a gente tem que entender, então, que a nossa vida é marcada por histórias. E quando você ver alguém comemorando, se alegrando com isso, comemore junto. Comemore junto porque você vai ter certeza de que não foi fácil a conquista. E é isso que a gente fala. Siga em frente. Tem sonhos? Tem planos? Tem promessa de Deus? Tá? Ninguém vai ver a tua dor, ninguém vai sentir a tua dor, somente você. Mas o teu perfume, o teu troféu, depois muitas pessoas vão observar. Acredite, tem tratamento, mas tem restituição. E a gente fica por aqui então, com um bom dia maravilhoso pra você.

Como é interessante, né, gente? Porque existem na nossa vida, não, na vida de todas as pessoas, né? Todas as pessoas, todo mundo passa uma dificuldade tremenda pra conquistar uma casa. Todo mundo passa uma dificuldade tremenda pra trocar um carro. Pra dar certo, sair do emprego e muitas vezes apostar numa empresa que não é do dia pra noite. As pessoas acreditam assim, teve sorte. As pessoas têm a capacidade de dizer ainda, ela teve sorte, ele teve sorte, porque colocaram. E o tamanho do trabalho, da luta, da dedicação, do momento difícil. Caramba, cara, a gente não sabe. E ainda tem pessoas apontando, falando mal, dizendo que não vai dar certo, dizendo que, tô só esperando a queda dela, tô só esperando a queda dele, eu quero aplaudir aqui a queda, não vai dar certo, isso aí é loucura. Às vezes pessoas da nossa família, de dentro, conseguem fazer, muitas vezes na parte estética do corpo, fazer atividade física, diminuir aí o peso, não é do dia pra noite. Não é do dia pra noite que a pessoa consegue comprar um carro. Cara, não é do dia pra noite. É por isso que eu digo, tem histórias, tem dificuldades. São momentos difíceis, doloridos. E que levam, às vezes, anos e anos pra você chegar em algum padrão. E mesmo assim, as pessoas ainda vão estar apontando pra você. Porque eu digo uma coisa pra vocês. E isso eu aprendi com o esporte. Participei de muitas competições a nível esportivo, jogando futebol. E eu sempre falei sobre isso. Não é tão difícil chegar ao topo. Não é difícil, não. Você vai se dedicar, você vai trabalhar e vai chegar no topo. Até vai ser fácil. O problema maior é se manter no topo. É continuar 1, 2, 3, 4, 5, 10 anos nesse patamar, no topo e ainda subindo. Essa é a parte mais difícil. Só que tem uma caminhada muito grande para chegar até o topo. Então é por isso que a gente fala sempre, né? Tem lágrimas, tem choros, tem pessoas apontando, gente querendo te desanimar, mas siga firme. Não desista não, tá? Porque tem restituição daquele que é o pai da restituição, tá? E a gente vai agradecer a Deus por causa disso. Porque Deus entra com providência na nossa vida, na nossa casa, na nossa história. Muito obrigado pelo carinho da companhia. Muito bom dia pra você. São 10 horas e 30 minutos. Não desista, tá? Não desista, meu amigo e minha amiga. Lembre-se que por trás da história de um vencedor e de uma vencedora tem marcas, tem dores, tem momentos difíceis. E você sabe do que eu tô falando. Tenho certeza que você aí tá se identificando com essa mensagem. Você que dedicou a vida pra tua família. Você que dedicou a vida pra tua empresa. Você que dedicou a vida pra empresa dos outros pra trabalhar bem, pra você prosperar também. Tem dores. Tem coisas complicadas. Mas Deus restituiu. E Deus traz a recompensa sim. Com certeza. E você pode confiar nisso que eu estou falando aqui pra você, porque é uma grande verdade. Tem lágrimas, tem choros, mas tem a restituição e a mão de Deus. Vamos lá então, minha gente. Que alegria, né? Poder saber que todos nós temos uma história. E você pode estar pensando, Evandro, mas será que a minha história, ela gera um bom testemunho? Pare e pense. E quantas coisas você abriu? A pessoa pode estar pensando, Evandro, mas eu sempre fui uma dona de casa, cuidei apenas da família.

0: Quantas coisas você abriu mão. Olha quantas coisas você suportou. Quantas coisas você enfrentou, minha amiga. Muitas vezes, humilhações dentro da tua casa para cuidar da tua família. Isso já é algo extraordinário. Isso já é algo extraordinário. Porque tem muitas donas de casas, mães, que a gente fala aqui, né? As senhoras que antigamente viviam como mulheres do lar, que a gente acaba falando aqui, sofreram humilhações dentro de casa. Sofreram tantas coisas pela família, pelos filhos. Isso é algo incrível. E a restituição, a recompensa é ver a família bem, educada, filhos, né, no caminho certo. Isso acontece com muitas e muitas mães que fizeram isso. Hoje nós temos mães que também se dedicam à família, mas que têm que trabalhar. Olha quantas coisas, coisas que a gente abre mão, que essas mães, que essas donas de casa abrem mão. Pessoas que abriram mão muitas vezes de um serviço e que apostaram na sua própria empresa e que passaram uma dificuldade tremenda e hoje tem a sua empresa consolidada e ninguém viu. Porque teve restituição, mas teve muita gente pressionando, apontando, falando mal. E isso a gente sabe que acontece, né? Vamos lá então, minha gente. Muito obrigado pelo carinho da companhia aí de todos vocês. Muito bom dia, pessoal. Muito bom dia, minha gente. E a gente vai seguindo por aqui. Daqui a pouquinho tem o recadinho dos nossos amigos que estão ligados aqui na nossa mensagem da manhã. Pessoas falando aí sobre a mensagem, as histórias. Todos têm história, não é verdade? Todos nós temos histórias. As histórias que não são tão boas de ser contadas no momento do deserto, mas que depois as pessoas olham, né, os troféus, as conquistas, e ainda assim tem capacidade de apontar pra gente: ah, deu certo, teve sorte, ah, foi fácil. É verdade. Gente, daqui a pouco eu volto então com as curiosidades do dia e também a previsão do tempo. Fique com a gente.
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0: João Bosco, Vinícius e Gustavo Lima. Fala comigo.

0: 24 horas, mas o homem já tá 25 horas na distribuidora lá. Ô, barbaridade! Tocando pra você curtir, é João Bosco e Vinícius, com Gustavo Lima, aqui na Verdes Mares FM. João Bosco e Vinícius já chegaram aqui no Arroio do Silva, né? Falta o Gustavo Lima, quem é que vai se habilitar aí a trazer o Gustavo Lima então, hein? Um show aí pra virada do ano do Gustavo. Não, daí não dá, né? Aí não tem quem ande aqui no arroio. Aqui não vai ter quem vai se movimentar. Aniversário do município, então? O prefeito não vai me ouvir agora, eu acho que tá lá em Brasília, né? Eu tava na marcha da conferência lá dos prefeitos. Mas alô, prefeito! Já pensou aniversário do município aí? Uma surpresinha dessa daí? Projetos tem, né? Projetos tem. Ah, o embaixador aí, né? Ô, oh, barbaridade! Inventor dos amores? Gustavo Lima? Não vou nem falar, porque senão a galera aí vai enlouquecer, né? Eita! Gente, 22 minutinhos soltando para as 11 horas da manhã. A minha amiga Fernandinha Costureira, bom dia, Pique, linda mensagem. A minha amiga Janaína, quanto tempo, Jana, lá da Pipoca Pub. Que mensagem linda, por trás de um vencedor sempre tem as suas dores. Tá mandando bom dia aqui para nós. A Rosi também manda bom dia, o meu amigo seu José Kinderman. Ligadinho aqui na 87.9, mandando bom dia para nós. Bom dia, Evandro. Que Deus abençoe você, sua família e sua equipe, sempre com muitas bênçãos no coração. Obrigado, meu amigo. Pro amigo e pra família também, tá? Beijo no coração, muito obrigado pelo carinho da companhia. Todos vocês que estão ligadinhos aqui na Verdes Mares FM, bom demais estar com vocês aqui, tá? Ô, pessoal, olha só, eu sempre gosto de falar aqui que a gente traz, né, as nossas mensagens e eu gravo elas. Essas mensagens da manhã, eu gravo todas elas, né? E aí eu depois compartilho com alguns contatos que eu tenho aí para as pessoas compartilharem também, enfim, né? Até muitas pessoas já falaram assim, ah, faz um canal do YouTube, faz um canal do Instagram e começa a compartilhar essas mensagens aí. Eu disse, não sei ainda não, acho que não estou preparado para isso não, né? Acho que aqui tá melhor aqui na rádio e aí eu compartilho, o pessoal acaba acompanhando, quem escuta, quem não escuta depois, às vezes faz sentido, às vezes não faz sentido, enfim, mas é... E só pra vocês terem uma ideia, no número de gravações que eu tenho aqui, só nesse computador, né? Porque eu já troquei o outro e tem mais um outro lá. E eu faço, não fizemos, não são todos os dias da semana, de segunda a sexta, né? Que a gente faz e não são todas os dias. Teve dias que a gente acabou não fazendo, né? Não gravando também. Já tem 302 mensagens aqui. 302, gente. Dá quase um ano completo de mensagens, né? Então isso quer dizer que tem mais de um ano que nós estamos fazendo e gravando, fora as outras. Eu acho que o outro computador que tinha aqui, eu acho que tem umas 200 lá também gravadas. Tudo ao vivo aqui. Não é fácil, gente. Não é fácil. Às vezes parece que não tem... aquela, né? Aquela inspiração. Mas às vezes, como eu sempre digo, às vezes o que eu acredito que não saiu legal, pra outra pessoa saiu um maravilhoso. Já aconteceu isso, tá? Vamos falar de previsão do tempo, já que nós estamos aí, né? Nesse friozinho. Eu vou falar a hora certa e a temperatura aqui. 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Formando a hora certa e a temperatura são 10h42. 14 graus a temperatura. Vamos ver o que fala aqui a previsão do tempo novamente, que a gente trouxe logo cedo no nosso programa com a Gilsânia Cruz. Vamos falar de previsão do tempo, então. Quem gentilmente vai nos atendendo é a Gilsânia, que é meteorologista da Epagri-Sirã, vem trazendo as informações aqui, chegando com muito frio também por aí, Gilsânia. Bom dia, tudo bem contigo?
1: Tudo bem, bom dia a você, bom dia a todos.
0: Muito bom dia. Estamos começando aqui, então, a quarta-feira, como você já tinha falado ontem, né, de frio. O friozinho chegou e chegou chegando mesmo, hein?
1: E aí agora, durante o dia, tem um dia lindo, assim,
0: sim,
1: né?
0: Exato, colorado, exato.
1: Pela presença dessa massa, que também deixa praticamente sem nuvens, assim, é, então fica aqueles dias lindos, né? E durante a tarde, daí fica mais agradável, a temperatura fica, varia aí pra vocês, entre 18 e 20, a máxima.
0: Uhum.
1: Depois, amanhã, é o dia mais frio da semana, como eu já tinha falado,
0: isso.
1: É o dia que amanhece mais frio, né? Então, vocês podem ter temperatura aí que perto de 3 graus ao amanhecer. Então, vamos botar entre 3 e 5, assim, a mínima, né?
0: Uhum.
1: E depois, durante o dia máximo, em torno dos 18 graus também. Um dia com sol predominando e com mudança na sexta-feira em termos de aumento das nuvens, assim. Então, para vocês, vai ter inicialmente sol e depois as nuvens vão estar aumentando no decorrer do dia. Aí,
0: certo.
1: Já na sexta, não amanhece tão frio. Amanhece ali com a temperatura perto de 8 graus e depois, durante a tarde, ela também não deve passar dos 20.
0: Certo. E para o final de semana, você falava que tinha uma possibilidade de sábado, domingo, quem uhum. sabe uma chuvinha. Continua essa probabilidade, Jussane?
1: Continua. Uhum. Assim, principalmente pelo efeito da circulação marítima,
0: certo.
1: Né, mostrando isso. Deixa eu ver aqui, ó. Ele está dando tanto sábado quanto domingo a possibilidade. É que assim, vai ter períodos, né, que eu acredito que fique mais nublado e não chova. Mas
0: sim.
1: Não dá para dizer assim que, não pode, não vai chover o período inteiro da manhã. Pelo que está mostrando aqui, a gente poderia ter uma chuva fraca ocasional, mas é fraca também, tá?
0: Uhum.
1: E no geral é mais nublado do que chovendo. E as temperaturas aí não vão subir muito durante o dia, não passam aí no sábado ali dos 18, no domingo chega aos 19, é por aí.
0: Certo, então a questão de aumento de temperatura, ou as pessoas que gostam do veranico fora de época, assim...
1: Ah, ainda por enquanto não tem veranico de maio, não. Nem vai ter, pelo jeito, porque o maio ele vai acabar com uma condição até de ter chuva mais frequente, que é o que está mostrando, assim, então
0: sim.
1: Não tem como subir muito temperatura, assim, nesse maio não tem veranico, é possível que tenha... Porque às vezes a gente fala veranico de maio, mas às vezes é no inverno que a gente tem os veranicos,
0: é,
1: né?
0: É, verdade. Às vezes aparece até em junho, julho,
1: isso,
0: né?
1: Isso, é, bem por aí. O julho é muito comum e o julho é um pouco menos, assim. Mas
0: exato.
1: O junho é muito comum ter veranico.
0: Exatamente. E pra gente finalizar, Gilsânia, a questão do mar aí, ele deu uma alterada, mas nada muito forte, né?
1: Ele fica agitado nos próximos dias, tá?
0: Uhum.
1: Então hoje a altura de onda 2,5, a gente tá deixando pra amanhã... 2,5, 3 é mais alto, então uma condição até sexta desfavorável à navegação de pequenas e médias embarcações.
0: Muito bem, tá aí a Gilsânia, meteorologista da Epagri-Sirã, gentilmente, e retornando aqui com as informações e a previsão do tempo aqui na Verdes Mares FM, pessoal. Vamos lá então, vamos seguindo por aqui na sua 87.9. 15 minutinhos faltando então para as 11 da manhã. Daqui a pouquinho tem curiosidades do dia, eu vou estar falando aqui para vocês, logo tem novo parceiro. A partir de amanhã nós já temos novo parceiro aqui da Verdes Mares FM. 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

0: A gente vai falando aqui então com todos vocês no check-in praça de alimentação. Bom dia ali pra minha amiga Vera, falando que é a pura verdade, né? Que as pessoas acham que a vida dos outros é bem fácil. Não é fácil não, né? Não é fácil, minha gente. Cada um tem o seu peso, cada um tem a sua dor, cada um tem a sua dificuldade, e a gente sabe que é bem difícil mesmo. Vamos tocar música aqui antes dos nossos colaboradores, então, pessoal. Vamos fazendo o seguinte aqui, eu vou tocar música pra vocês. E vocês que estão aqui ligadinhos no nosso programa, fiquem aí com a gente, que faltam 12 pras 11. Já tem curiosidades do dia também. E a gente vai trazer as curiosidades desta manhã maravilhosa e deste dia 20 de maio. Vamos nessa, então, com música?
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0: Vamos tocar música aqui pra vocês, então, com o Panda.

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1: Isso mesmo, tá? 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
1: Segure, pode acreditar, pode confiar, né? Música que você tá curtindo com a gente aqui na Verdes Mares FM. Tá aí o Panda, Eu Te Seguro. Eita, coisa boa. Música boa pra você se divertir. Muita música boa pra você curtir nesta manhã. Manhã de quarta-feira. Vamos fazer o seguinte, a gente vai fazer um intervalinho aqui. 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
1: É assim, tá?
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11: Tá sim, então, minha gente. Estamos de volta, então. Agora, 3 minutinhos faltando para as 11 horas da manhã. 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Vamos de música, então? Daqui a pouquinho a gente tá de volta. Já tem as curiosidades do dia que a gente vai estar rodando aqui com todos vocês. 11 da manhã.
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0: música, Clayton Romário, opa, cadê eu? Tocando pra você curtir 11 horas e 2 minutinhos. 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
0: Diego e Vitor Hugo por aqui.

0: Muito bem, você que está conferindo aqui com a gente na Verdes Mares FM, tocou aqui a música do Diego Vitor Hugo, Tubarões, os nossos colaboradores das curiosidades, voltamos já!
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0: Muito bem, vamos lá então, 11 horas e 11 minutos, nós estamos no 20º dia do 5º mês do ano de 2026, é 20 de maio, tá gente? É o 140º dia do ano, 140 representado em números romanos é um C, um X e um L, tá? Um C do 100, X e L do 40. Faltam 225 dias para acabar este ano de 2026. Quase metade do ano, já estamos chegando, como eu estava falando aqui, né, anteriormente. Olha, em 1609...

no dia 20 de maio, faz parte aí, né? E a gente tem que trazer essa informação. Os sonetos de Shakespeare, né? São publicados pela primeira vez em Londres. Os sonetos de Shakespeare fazem aí um conjunto, né, de 154 poemas publicados em 1609, embora as datas de composição sejam imprecisas, sejam incertas. Eles tratam de assuntos como amor, beleza, política e mortalidade. Os sonetos de Shakespeare, no dia 20 de maio de 1609, faz tempo, hein? Os sonetos de Shakespeare. Olha, em 1645, aconteceu um massacre de 10 dias de 800 mil residentes da cidade de Yangshu, né? Que ficava na China. Um massacre considerado aí de Yangshu, 800 mil pessoas. Massacre de 10 dias, que aconteceu então no dia 20 de maio de 1645. Vamos seguindo por aqui. Em 1840, a Catedral de York, na Inglaterra, é danificada por um incêndio. A Catedral aí de... A Catedral e Igreja Metropolitana de São Bento, em York. Conhecida como Catedral de York, então, no estilo gótico, é lá na Inglaterra, 1840, no dia 20 de maio, foi danificada por um incêndio. Nós tivemos aí também, em 1883, no dia 20 de maio, o Krakatoa começa a entrar em erupção, tá? Essa erupção aconteceu aí, demorou algum tempo para entrar. O vulcão explode 3 meses depois, matando mais de 36 mil pessoas. Começou, olha só como é que é interessante, né? Começou no dia 20 de maio de 1883 a entrar em erupção. E, na realidade, a erupção aconteceu mesmo 3 meses depois, no dia 27 de agosto do mesmo ano, matando 36 mil pessoas. Que coisa, hein? Bom, em 1964, no dia 20 de maio, nós tivemos a descoberta da radiação cósmica de fundo em micro-ondas. E aí, então, foi aos poucos sendo lançado aí, então, o micro-ondas.

Nós tivemos também aqui em 2012, no dia 20 de maio, pelo menos 27 pessoas morrem e 50 ficam feridas em um sismo, né? Num terremoto que atingiu o norte da Itália. 27 pessoas acabaram perdendo a vida. Aniversariantes do dia, pessoal. Nós temos aqui, então, o seu José Alberto Mujica Cordano. Ele nasceu em Montevidéu no dia 20 de maio de 1935 e faleceu em 13 de maio de 2025, ano passado. Ele foi o 40º presidente do Uruguai. É o Pepe Mujica. Seu José Pepe Mujica foi presidente aí do Uruguai. Acabou vindo a falecer no ano passado, antes de completar 90 anos de idade. Aniversariante do dia também é o Marcelo Mendonça Rossi. Para quem não conhece, aí ele é sacerdote católico, é cantor e escritor brasileiro. De 20 de maio de 1967. Ele completa hoje 59 anos, é o Padre Marcelo Rossi. Aniversariante do dia, o Padre Marcelo Rossi comemorando aniversário. Municípios de aniversário também, nós temos aqui o município de Estrela, no Rio Grande do Sul, que fica localizado lá próximo de Lajeado, no Vale do Taquari. Município que sofreu muito aí com as enchentes, né? Tivemos problemas sérios nessa questão Estrela, Lajeado, aquela região toda. O município de Estrela, então, está a 113 quilômetros da capital. É um município que completa hoje 150 anos de fundação e tem aproximadamente 35 mil habitantes. E um município aqui pertinho da gente, que está a 180 quilômetros da capital Florianópolis, comemora aniversário hoje, é o município de Morro da Fumaça. É, fica ali junto a Cocal do Sul, Içara, Criciúma, Sangão. Então, é um município que tem aí a sua fundação em 20 de maio de 1962. O município de Morro da Fumaça tem aproximadamente a população do Arroio do Silva, 18.500 habitantes. Hoje também é lembrado o Dia Mundial da Abelha. Interessante o Dia Mundial da Abelha, ou das abelhas, né? Foi estabelecido pela ONU durante a Assembleia Geral das Nações Unidas em dezembro de 2017. E é comemorado todo dia 20 de maio desde 2018. O dia escolhido foi uma homenagem ao esloveno Atan Jansan, nascido em 1734 e considerado o pioneiro da apicultura moderna. Tá? Eu falei certo, esloveno aqui, fiquei até com medo de falar, né? Ele foi, né, da Eslovênia. Anton Jansan. É, nós temos também aqui o dia hoje que é lembrado nacional do técnico e auxiliar de enfermagem. É muito importante a gente falar sobre isso também, né? Dia nacional daí comemorado aqui no Brasil. Profissionais técnicos e auxiliares de enfermagem. É uma resolução, Dia Nacional do Técnico e Auxiliar de Enfermagem, ficou instituído a partir da Resolução 294, no 15 de outubro de 2004, e definido pelo Conselho Federal de Enfermagem. É, hoje também é Dia do Pedagogo. É lembrado aí o Dia do Pedagogo também no dia 20 de maio. Homenagem aos profissionais que dedicam a sua carreira à educação, à formação humana e ao desenvolvimento no processo de ensino e aprendizagem. O que seria um pedagogo? Muitas pessoas associam o pedagogo apenas no ambiente escolar, mas a sua atuação vai além da sala de aula, né? Educação infantil e ensino fundamental, gestão e coordenação escolar, orientação educacional, desenvolvimento de projetos pedagógicos, educação especial inclusiva, empresas e treinamentos corporativos, entre outros também. Aí um abraço e parabéns a todos os pedagogos. Hoje também é lembrado o Dia Mundial da Metrologia, aniversário de Palmas em Tocantins, Dia Nacional do Medicamento Genérico hoje, tá?
Em fases da lua, nós estamos com 20% da lua visível, segue crescendo e nós vamos começar o quarto crescente no dia 23 de maio. Dia 23 de maio é no sábado. Sábado a partir das 8 horas da manhã. E daí na semana que vem, no dia 31, às 5 ou 6 da manhã, nós teremos a fase de lua cheia novamente, duas luas cheias. Neste mês de maio, já falei para você, a primeira foi no dia 1 de maio. Agora nós teremos a segunda no dia 31. 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Hoje tem noite da sopa e ensaio geral da bateria. Já o pessoal se aquecendo aí pro carnaval do ano que vem, né? Mas estão fazendo aí o ensaio geral da bateria ali na Check-in. 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Amanhã a gente volta, possivelmente, eu acredito que amanhã já voltamos aí com a nossa colega Dani. Ela já estava aqui anteriormente, mas teve aí, né, dores novamente aí nos dentes que foram extraídos. Vamos ver se ela estará aqui amanhã, então, já fazendo toda a participação. Pessoal, vou deixar a última aqui do Marcos Ibelucci, então, para vocês. Muito obrigado pelo carinho, um forte abraço, um beijo no coração. Fiquem com Deus e, se assim o Papai do Céu quiser, amanhã...

Antes de ir embora, a gente vai trazer aqui a recadinho da minha amiga Cássia, né? Aqui da MP Publicidade, está mandando um bom dia aqui. Fica com Deus. Você também fica com Deus aí, tá, Cássia? Beijo no coração de todos vocês aí da MP Publicidades, que estão aqui curtindo o nosso programa todos os dias, ligadinho, mandando bom dia, acompanhando a nossa mensagem da manhã, as notícias, as informações. Agora sim, gente, beijo pra vocês e até amanhã, se Deus quiser.

0: Marília Tavares.
1: Muito obrigada, Time Tchau.
0: Coisa mais linda. Obrigada de coração, viu?
1: Obrigada a eu.
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0: Obrigado!
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0: Boa tarde, povo abençoado de Deus. É isso mesmo, estamos entrando, chegando aí com vocês para mais uma edição do programa Pare e Pense, um programa da Igreja do Evangelho Quadrangular, que leva para você sempre, através desse que vos falo, pastor Gilmar de Oliveira, e também o meu assessor para assuntos aleatórios aqui, meu sobrinho e meu irmão em Cristo, Juninho, né? Boa tarde, Juninho.
1: Muito boa tarde, pastor Gilmar. Muito boa tarde, povo Arroio Silvense. Hoje, 20 de maio, estamos mais aqui. Mais um dia aqui. Eu até comi palavra aqui. E vamos hoje fazer o melhor dia das nossas vidas?
0: Hoje.
1: Que tal?
0: É hoje.
1: Deixa não, a proposta aí pra vocês.
0: Não deixa pra amanhã, porque amanhã, Juninho, o que, que pode acontecer?
1: Bom, muita coisa, né? O amanhã é uma caixinha de surpresas, né?
0: Pode não chegar.
1: Exatamente. Já começa
0: uma
1: por
0: das
1: aí,
0: surpresas,
1: né?
0: É essa. Pode não chegar.
1: Existe.
0: Ah,
1: amanhã?
0: Mas eu já tô contando com a semana que vem. Por favor, não conte. Espere. Viva bem o teu hoje. Faça o que você puder fazer hoje. Faça o bem. Não faça mal, né? Não faça mal nenhum. Mas faça o bem, né? Estenda a mão. Seja alguém na vida de alguém hoje. Porque amanhã, gente, amanhã é amanhã. Vamos botar isso definitivamente na nossa cabeça. E vamos viver hoje nosso melhor dia. Para que a gente possa... não só agradar aos outros, como agradar a nós mesmos. Porque fazendo bem para os outros, você está fazendo para você também. E nós vamos aí em frente com a nossa programação, agora com a primeira palavra de reflexão aí para você meditar, para você refletir. Nosso espaço interior. Amigo verdadeiro é aquele que desperta o nosso lado bom, fazendo-nos um pouco mais semelhantes àquilo que gostaríamos de ser. Quanto mais avançamos em anos, melhor compreendemos que a bondade do coração é sinônimo de felicidade e de paz interior. Que palavra linda essa, né? E que verdade escrita, né, e dita por mim aqui agora. Vou repetir de novo essa frase. Quanto mais avançamos em anos, melhor compreendemos que a bondade do coração é sinônimo de felicidade e de paz interior. Quando vivemos um grande ideal, não nos sobra tempo para futilidades, para ficar vigiando e criticando descaridosamente a vida dos outros. Algo maior nos empolga.

0: de privilegiados. Cultive esse recanto sagrado, como o jardineiro que protege carinhosamente as flores mais preciosas do seu jardim. Pare e pense. É isto aí mesmo, gente. Procure cuidar do seu cantinho, né? Do seu íntimo. Procure cuidar para que pessoas mal intencionadas não entrem lá e não bagunce tudo na tua vida. Pare e pense. Vamos aí, Juninho, aos nossos apoiadores, aos horários de culto. E é um pezinho lá, outro cá. A gente está de volta aqui com vocês. Não saiam daí, hein?
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1: Muito bem, estamos de volta. 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E nós já vamos entrando aí, Juninho, já vamos colocando aí no ar a primeiro bloco musical, as primeiras músicas de louvor e de adoração ao nosso Deus. São agora 13 horas e 16 minutos, é isso?
2: Isso mesmo, pastor, 13 horas e 16 minutos.
1: Então, vamos aí com o primeiro bloco musical.
2: Partiu pro primeiro bloco musical.
1: Colocando aí dois louvores e não temos ninguém pra gente mandar um parabéns aqui, mas a gente faz aquele parabéns genérico aí para todos aqueles que estão de aniversário, não é isso?
2: Isso aí, é o que temos, né? Parabéns hoje para Morro da Fumaça, vai, para não dizer que não tem ninguém. Tem um município aqui do ladinho,
1: fazendo,
2: né?
1: Fazendo aniversário?
2: É, isso aí, Gerson do Cruzeiro. Tá meio...
1: É jogador, né? Jogador
2: de futebol. É o que tem hoje, pastor.
1: Então tá bom.
2: Mas ó... Sempre digo, conhece alguém que tá de aniversário?
1: Isso
2: ó,
1: aí.
2: Tá chegando o aniversário de alguém, quem sabe o seu mesmo? Ó, anota o número e manda pra cá, gente. Pra gente dedicar um louvor, pra gente mandar um parabéns abençoado. Bota aí 48-3526-0961. Anota isso aí e manda aqui pra cá. Ó, e não precisa ser só aniversário não, tá? Lembrou aí de um louvor, quer pedir um louvor, quer mandar só um oi. A gente já teve aqui dois ouvintes que apareceram hoje, ó. O Nelson Fernandes da Silva, pastor,
1: seja
2: ele mandou até um salmo aqui pra gente, ó.
1: Oh, que maravilha!
2: Salmo 105:1. Louvai ao Senhor e invocai o seu nome, fazei conhecidas as suas obras entre os povos.
1: Olha que coisa linda, amém, né? Por que que as pessoas podem fazer isso?
2: Perfeito.
1: Tem o meu WhatsApp aqui também, além do da rádio, 48 99852 0472. Quer mandar um versículo da Bíblia para nós aqui? Quer mandar uma palavra, né?
2: Exato.
1: De motivação pra gente aqui? Oh, a gente vai ficar muito feliz mesmo. Faça como fez esse nosso ouvinte aí.
2: Ou se você não tá em condições, quem sabe, de mandar um versículo, quem sabe precisa de um versículo, precisa de uma oração, você pode pedir oração aqui também. A gente tem um momento de oração aqui no término do programa. E não precisamos necessariamente divulgar

0: vivo. Então, se você quiser ficar ali no sigilo, pode colocar ali, a gente não divulga com sem problema. Mas certeza. O seu nome vai pro caderninho, pro papelzinho de oração aqui do pastor, tá bom? A Fernanda. Fernanda,
1: tá aí, já... tá aí. Ah, não falta, né?
0: Já apareceu e já desejou boa tarde dela aqui também.
1: Que maravilha.
0: Então, tá bom. A gente vai agora pro primeiro bloco musical. Vamos começar com Gabriela Rocha, O Mover do Espírito. E depois nós vamos pra Eu Te Amo Tanto, do Vaguinho. Vou começar com um pagodinho nessa quarta, né? Meio de semana.
1: Tranquilo, tranquilo.
0: A sexta chegando, já teve mais longe. Vamos até deixar o pagodinho pra depois, vai? Vamos começar com Gabriela Rocha, Mover do Espírito. E depois nós vamos pro Vaguinho. Fechou, pastor?
1: Fechou, a gente volta em seguidinho aí com vocês. Fiquem aqui comigo, hein, gente?

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6: Tudo bem, queridos ouvintes, estamos de volta aí, dando continuidade à nossa programação. Queremos lembrar, avisando aí toda a programação aí da Igreja do Evangelho Quadrangular, aqui do Balneário Arroio do Silva. Estamos trabalhando firmes e fortes. Igreja do Evangelho Quadrangular é uma família para todos. Então venha estar conosco ali. E hoje à noite temos o nosso grupo familiar El Shaddai, ali na casa da nossa irmã Mimi, da nossa irmã Dona Eulina, né? Que Deus abençoe grandemente a vida de cada um de vocês e que hoje à noite, você que mora aí nas redondezas, você que mora aí perto da casa da Dona Eulina, ali na rua Apolônio Ireno Cardoso, a mesma rua do Colégio Apolônio, ali pertinho, bem do ladinho de um prédio de dois pisos que tem ali, é o único prédio que tem na rua ali, é um prédiozinho pequeno de dois pisos ali, você pode encontrar

0: casa ali, do ladinho ali. E hoje à noite vamos estar ali num momento de adoração, num momento de bate-papo, de falarmos das grandezas de Deus, falarmos do que Deus é capaz e pode fazer em nossas vidas. Deixa Deus fazer a mudança que precisa ser feita em você. Nós temos que autorizar, temos que deixar. Deus não vai fazer nada obrigado, Deus não vai fazer nada forçado. Nada que você não queira, Deus vai fazer. Deus só vai fazer aquilo que você deseja, aquilo que está no teu coração. Se você quer ser uma pessoa vitoriosa e abençoada, você tem que desejar isso. Se você quer ser uma pessoa vencedora, você tem que desejar isso no teu coração, para Deus poder te ajudar. Ninguém consegue ajudar outra pessoa sem que esta pessoa não tenha o desejo no coração de mudança, de fazer o que tem que ser feito, né? Então, desejou, quis, abriu o coração, aí Deus começa a trabalhar. E hoje à noite, ali na casa da irmã Mimi, da nossa irmã Dona Eulina, vamos estar ali participando de um grande culto de adoração a Deus. Na verdade, não é culto, né? É o costume de a gente falar culto, mas é uma reunião, é um momento que a gente passa juntos ali no nosso grupo familiar El Shaddai. É um grupo que já está consolidado aí na cidade e vamos trabalhar aí para futuramente a gente fazer a multiplicação desse grupo familiar para outras casas também que queiram, que desejem participar, estar ali com a gente. Mas por enquanto é esse ali, é na casa da Dona Eulina, na casa da irmã Mimi. Eu espero por você, eu conto com você, tá bom? Que Deus abençoe. E quinta-feira, o grande culto vivendo as maravilhas de Deus. Venha estar com a gente ali, venha participar, venha receber a unção com o santo óleo que a gente faz todas as quintas-feiras, determinando e ministrando sobre você uma unção de cura, de milagre. Talvez você não queira uma cura, não é uma cura que você precisa. Talvez seja um problema familiar, um problema profissional, particular, pessoal, enfim, não importa. O que importa é que você creia que Deus pode mudar a tua vida, Deus pode mudar a tua história em nome de Jesus. Ele morreu e entregou-se na cruz do Calvário por nós, para que nós pudéssemos ter vida e vida com abundância. Quinta-feira, às 19h30, grande culto, vivendo as maravilhas de Deus. Sexta-feira, estaremos também lá no grupo familiar, na casa do nosso irmão Serginho, lá na rua Vitória Régia, ali no bairro Areias Brancas, sentido serra, né? Não sentido praia, sentido serra. Você vai procurar ali a rua Vitória Régia e a casa do barbeiro ali, né? Daquele que corta cabelo, daquele que dá o tapa no visual aí do pessoal. Então, venha participar com a gente também. Sexta-feira, vamos ter ali um momento de comunhão, de confraternização. E você é o nosso convidado a estar ali com a gente, participando e sendo tocado pela mão poderosa e preciosa do Senhor. Ok? Sexta-feira, grupo familiar ali na casa do nosso irmão Serginho, ali no bairro Areias Brancas, sob a liderança ali do missionário Jânio, da missionária Ana Maria. E também, queridos ouvintes, queremos convidar você para domingo, né? Domingo é o grande culto da família, grande culto de celebração, de adoração ao nosso Deus. Não falte, não fique em casa, não perca essa oportunidade de você e toda a sua casa, toda a sua família ser abençoado em nome de Jesus, tá bom? Domingo às 19h30, eu espero, eu conto com você, em nome de Jesus. Muito bem, acreditamos que na presença de Deus, nós podemos vencer todas as barreiras, podemos vencer todos os obstáculos. E agora nós vamos aí a um momento de reflexão, ao momento da palavra de Deus para o teu coração.
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0: Muito bem, voltamos com vocês aí, já entrando na reta final do nosso programa de hoje para você. Aí no final do programa vai ficar um louvor tocando aí para alegrar o teu coração, em nome de Jesus. E a palavra de hoje, queridos ouvintes, que eu quero compartilhar com você, está no livro de Lucas, capítulo 20, versículo 22 ao 25. Lógico que eu vou estar lendo aqui de uma forma mais compacta, mas você pode fazer a leitura aí numa forma mais completa, em nome de Jesus, ok? É-nos lícito dar tributos a César ou não? E, entendendo ele, Jesus, a sua astúcia, disse-lhes: por que me tentais? Mostrai-me uma moeda. De quem tem a imagem e a inscrição? E respondendo, eles disseram: de César. Disse-lhes então: dai, pois, a César o que é de César, e a Deus o que é de Deus. Jesus deixa bem claro aqui a responsabilidade que todos nós temos com relação aos tributos, aos impostos. Às vezes consideramos exagerados, mas estão aí e são feitos para serem obedecidos e cumpridos. Então a gente tem que entender que Deus, que Jesus, na sua sabedoria infinita, ele também deixa claro aqui o quanto é importante não só darmos a Deus o que é de Deus, que é não só o nosso dízimo, a nossa oferta, mas também dar a Deus o nosso tempo, a nossa vida, para que ele possa trabalhar e cuidar de nós. Damos a Deus o que é dele? Aí é uma pergunta. Damos a Deus o que é dele? Vamos entender aqui essa palavra. A conclusão do raciocínio do Senhor Jesus contém duas ordens. Conhecemos bem a primeira: dai a César o que é de César, paguem seus impostos e vivam de acordo com as leis do país. Mas ele ainda acrescentou: dai a Deus o que é de Deus. E muitas pessoas às vezes pulam essa frase, pulam essa parte, ficam só na primeira parte ali: dai a César o que é de César. E às vezes deixam de lado a segunda parte da frase. Essa parte da sua resposta é muito mais abrangente. Se a cumpríssemos, não estaríamos ao mesmo tempo cumprindo também a primeira? Quando mostraram ao Senhor Jesus um denário que tinha a insígnia de César, ele perguntou: de quem é essa imagem e a inscrição? Isso nos lembra que o cristão fiel também traz uma imagem e inscrição. Fomos predestinados para sermos conforme a imagem do seu filho. Deus já nos vê em Cristo Jesus, mesmo que isso só se manifeste de fato no futuro. João escreve: amados, agora somos filhos de Deus e ainda não é manifesto o que havemos de ser. Mas sabemos que, quando ele se manifestar, seremos semelhantes a ele, porque assim como é, o veremos. Está lá em Romanos 8, versículo 1 ao 29, e 1 João, capítulo 3, versículo 2. Mas a imagem do Senhor Jesus em nós já deve ser visível aqui na terra. Fomos comprados por bom preço, portanto, não pertencemos mais a nós mesmos, devendo assim glorificar a Deus no nosso corpo. Precisamos evidenciar o que tornamos em Cristo Jesus. 1 Coríntios 6:20 e 1:30. As outras pessoas conseguem ver o que damos a Deus, o que é de Deus? Pare para pensar um pouquinho agora nesta frase, nesta palavra. Reflita comigo aqui se nós realmente estamos entregando para o mundo, à nossa volta, as pessoas ao nosso redor, aquilo que Deus tem, aquilo que Jesus tem representado em nossas vidas. Nós estamos mostrando para o mundo que Jesus realmente vive em nós, ou somos apenas crentes, ou melhor, cristãos, só de capa e não de conteúdo? Somos apenas aparência? Somos apenas crentes ou cristãos dentro da igreja, mas fora dela, muitas vezes não somos o que deveríamos ser, mostrando para o mundo aquilo que Jesus transformou em nossas vidas. Pense um pouco, reflita um pouco nessa palavra. Será que Deus não tem que fazer ainda alguma mudança completa na sua vida? Ou melhor, vamos melhorar essa palavra. Será que não precisamos permitir Deus mudar ainda algumas coisas em nossas vidas? Será que está tudo ok? Será que está tudo certo? Tudo nos seus devidos lugares? Ou será que ainda precisamos mostrar e dar a Deus verdadeiramente o que é de Deus? Ou seja, aquilo que Jesus mudou e transformou em nossas vidas. Reflita, pense, abra o teu coração e olhe para dentro de você mesmo agora, porque dar a César o que é de César é relativamente fácil, mas dar a Deus o que é de Deus. Lembre-se que quando fomos comprados, a Bíblia diz que nós somos marcados, marcados com a marca do sangue de Jesus, que é o recibo do pagamento daquilo que Jesus fez morrendo por nós na cruz do Calvário. E nós temos essa marca. Nós não nos pertencemos a nós mesmos, mas pertencemos a partir do momento que entregamos nossa vida para Jesus e que nos batizamos e que decidimos caminhar e andar no caminho da verdade e da salvação. Aí então nós temos um compromisso: dar a Deus o que é de Deus. E nós somos aquilo que é de Deus. Nós fomos comprados pelo sangue de Jesus. Então se entregue, deixa Deus. Gente, eu nunca vi Deus colocar ninguém no poço, ninguém no buraco. Eu nunca vi ninguém falir, se destruir por causa da palavra, por causa das promessas, por causa de uma vida com Deus. Eu só vi pessoas sendo resgatadas, levantadas, colocadas de pé. Pessoas que não tinham nada começaram a constituir, começaram a crescer, começaram a produzir. Pessoas que não tinham família, que não tinham nada na vida, hoje tem tudo. Hoje estão aí abençoados. Eu só vi Deus até hoje levar o homem para o caminho bom, para o caminho da salvação e para o caminho da prosperidade. Portanto, queridos ouvintes, você que está me ouvindo agora e que ainda não tomou sua decisão por Jesus, é a hora, é agora. Ah, pastor, eu estou afastado, faz tempo que eu não vou mais na igreja. Volta para a igreja. Você não quer voltar.

0: tá, ou quer voltar lá para a sua igreja, volte lá para a sua igreja, para o seu pastor. Se tiver que pedir perdão para ele, peça. Se tiver que se arrepender de alguma coisa, se arrependa, mas volte. Ah, pastor, mas eu não me sinto mais bem voltar lá para a igreja que eu era membro. Procure outra igreja. E nós nos colocamos aqui à disposição para você. Se você quiser nos escolher, se você quiser nos procurar, nós estamos aí à disposição para poder ajudar você, para poder resgatar você, para poder levantar você de novo e pôr você diante da presença de Deus. Pare e pense, reflita nessa palavra e deixe Deus trabalhar profundamente na tua vida, em nome de Jesus. Vamos aí um momento de oração, vamos falar com Deus.
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0: Querido Deus e amado Pai, Santo, soberano, bendito, digno de toda honra e de toda glória, na Tua presença santa e bendita, nós nos colocamos-nos agora. Pedimos, ó Pai, que o Senhor venha derramar da Tua graça, da Tua misericórdia, que o Senhor venha curar, meu Deus, todos os enfermos, doentes, acamados, oprimidos e sobrecarregados. Aqueles que estão, Senhor, quem sabe neste momento da vida, atravessando o vale da sombra e da morte. Em nome de Jesus, estende, Deus, as Tuas mãos e toca, Senhor, com poder, toca, Senhor, com autoridade, quebrando, destruindo e neutralizando toda a ação do inimigo, abençoando, Jesus, a vida dos Teus, dos nossos ouvintes, desses nossos irmãos que estão ouvindo agora esta oração. Pai, eu apresento diante de Ti estas pessoas cujos nomes também estão aqui, Senhor, em minhas mãos, nessa lista de oração, e os que estão aí representados também em peças de roupa, documentos e fotografia, onde essas pessoas estiverem, Senhor, que elas sejam abençoadas, alcançadas pela Tua mão e pela Tua graça, no nome de Jesus. Abençoa este copo com água, que alguém vai beber em seguida a esta oração. Eu te peço e te agradeço, agora e sempre. Amém e graças a Deus.
1: Muito bem, caro ouvinte. Ficamos agora com o louvor de Aline Barros, Tua Palavra. Que Deus abençoe a todos vocês. Se tudo der certo e se Deus quiser, né? Amanhã estaremos aqui de volta. Forte abraço e tchau, tchau.

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1: 14 horas e 1 minuto.
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2: Quarta-feira, para você ligado aqui junto comigo em mais uma edição eletrizante de Bandas e Companhia. Você ouvinte, querido ouvinte que tá mandando várias mensagens no meu direct lá no Instagram, arroba Nando Pinheiro Oficial. Eu fico muito feliz em poder estar fazendo a alegria da moçada. Falando, Nando, como tá legal Bandas e Companhia com a sua apresentação. Eu agradeço, isso aí é tudo pra você e por você. Então vamos deixar de papo e vamos começar o nosso programa de hoje. Aumenta o volume e confira.

0: E aí, curtindo a nossa programação, Bandas e Companhia, com a apresentação de Nando Pinheiro. Deixa eu tomar uma aguinha ali, é coisa rápida, daqui a pouco eu volto trazendo só as melhores. Bandas e Companhia. 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
2: 14 horas e 22 minutos.
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7: Estou de volta aqui com Bandas e Companhia, tocando o que há de melhor pra você. Vamos de música.
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0: E aí, tá gostando da nossa programação? Espero que sim. Ó, daqui a pouco eu estou de volta com mais Bandas e Companhia. Não saia daí! 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
2: 14 horas e 59 minutos.
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volta aqui com o Nando Pinheiro, no programa que você já sabe, já conhece e curte, Bandas e Companhia, porque aqui a música não para. 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

0: ficou no gostinho da terceira, meu irmão velho.
1: E até a próxima, gauchada!
2: E ela tá vindo aí, hein?
3: 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Bandas e Companhia de volta na próxima edição. 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
5: 15 horas e 16 minutos.
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7: A quarta-feira, metade da semana, com muito sertanejo para quem tem uma boa repertório de música, para quem tem um bom repertório de música para ouvir no carro, para ouvir aqui na nossa rádio e, claro, para curtir sempre, para você que gosta do lançamento, para você que gosta do que foi sucesso. Duas horas do sertanejo, só com Jonatas Gonçalves agora, né? Tamo chegando! Sempre com a melhor sequência sertaneja.
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4: Fueram!

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0: Valeu, Rian SP.
1: Eu que agradeço, meu parceiro, por estar aqui hoje no DVD de vocês.
0: Que Deus continue te abençoando.
1: Satisfação. Tamo junto, família. Vamos que vamos.

0: Alô, Tubarão, mãe de joelhos, filho de pé.
1: Muito obrigado.
2: Ô, mãe, abre a porteira, tô chegando de Dodge Ranapuê. E aí, ô, mãe? Mais alto! Ô, mãe! Ô, mãe! Uma salva de palma pro Bruno Barreto, aê!
0: Pro Tubarão!
3: Tamo junto, meu irmão!
0: Mano, sem palavras, Deus te abençoe.
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2: Gente!

0: Quem gostou, bota a mão pra cima e faz barulho!
1: Legal.
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3: É, eu também tô curtindo com você essa linda canção aqui no Arena Sertaneja. Obrigado pela audiência, onde quer que você esteja aqui curtindo o nosso programa.
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5: 15 horas e 40 minutos.
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3: 16 horas e 2 minutos.
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0: você esteja aqui curtindo o nosso programa.
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3: 16 horas e 24 minutos.
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13: Vamos ver assim.

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1: É, eu também tô curtindo com você essa linda canção aqui no Arena Sertaneja. Obrigado pela audiência, onde quer que você esteja aqui curtindo o nosso programa.
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3: 16:45.
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2: Israel e Rodolfo, falando de amor.

0: com esse sertanejo do Bonso. A gente vai ficando por aqui. Obrigado pela audiência e até amanhã. Tchau, gente.
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4: 17 horas e 7 minutos.
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13: Buenas, gauchada amiga de todo o Brasil, está começando o nosso programa Morada Campeira desta quarta-feira. E a partir de agora, a gente chega com o melhor da música do Rio Grande. Muito prazer, eu sou seu amigo Wilson Batista, o amigão do povo. Te faço companhia a partir de agora. Sejam todos muito bem-vindos. Prepara o teu chimarrão, porque o meu já está preparado. E sebamos pro início do programa, trazendo as primeiras de hoje, Os Monarcas, É Assim no Meu Rincão, e Paulo Costa, Faceiro. Aumenta o volume, porque a marca é buena, tchê.
14: Em nome dos Monarcas, aí o nosso abraço, o nosso amigo Renan Vilamor, e um grande programa Estampa Nativa. Vamos lá!

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1: Essa marca vai pros campeões.

0: toca comigo, este campechano do Rio Grande Velho. Chega pra cá, parente, os mateadores.
1: Temos chegando, amigo Roger Moraes, juntamente com este grupo velho bagual. Vai, pega a gaúcha, vamos atracar um

0: Roger Moraes e o grupo Pátria Gaúcha, Campechano. E assim a gente começa o programa Morada Campeira de hoje, aqui pela nossa rádio preferida.
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3: 17:23.
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Iniciando o nosso programa Morada Campeira, aqui pela nossa rádio preferida, o nosso som do Rio Grande, a autêntica música gaúcha na nossa programação campeira. Muito obrigado aos meus colegas aqui da nossa rádio, obrigado a você, amigo de todo o Brasil, pessoal que nos acompanha pelos nossos sites, pelas nossas redes sociais. Um abraço a você que nos dá o prazer da sua audiência. Vamos trazendo Pedro Ortiz, Taça Timbre de Galo e os Serranos nos Varzedos da

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5: Come on. 17 horas e 35 minutos. 17h35, vai chegando por aqui. Programa Atualiza para essa quarta-feira. Obrigado pela sua companhia. Obrigado pela sua sintonia. Você ligadinha na 87,9. 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

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Vamos lá, vamos de música, 17h53. Eu vou de música, mandando aquele alô, mandando aquele abraço. Daqui a pouquinho eu vou falando sobre Balneário Arroio do Silva. Sobre tudo que acontece aqui no Arroio do Silva. Olha só, tem programação especial no próximo sábado, hein, gente? 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E por aqui quero mandar um alô especial, hein? Quero mandar um alô especial lá pra Ana Paula, pra Ana Alícia, pro meu amigo André. Pessoal, a Ana Alícia teve de aniversário, né? Nós somos lá convidados, olha, comi um salgadinho lá, que é uma beleza. E uma carne, olha. Meu amigo Ana Alícia, tu podia fazer aniversário aí o quê? Umas 25 vezes por ano, né? Aquela carninha lá do André, mas tava uma beleza. Depois ele correu com a gente, né? Mas tá certo, já tava tarde, né? A Ana já tava dando nó nos neurônios, tanto ouvindo nós conversar. Abraço, gente! Abraço, família! Um beijo pra vocês! Obrigado pela companhia! Também quero mandar um alô, um abraço ali pra Marlene! Alô, Marlene! Um beijo pra você! Maravilhoso final de semana! Finalzinho de quarta semana, né, gente? Eu já queria que fosse domingo. Olha, veja. Aonde que eu vou parar nessa, né? Abraço todo especial, então, ali pra eles também.

0: Quero mandar um alô e um abraço também lá para a Dona Dila. Alô, Dona Dila, um beijo no coração. Como de música, logo logo eu tô de volta. A primeira que vai rodar, Bruno e Marrone. Bruno e Marrone, amor não vai faltar. Que seja assim, então. Depois também tô chegando por aqui com mais música. Depois ainda roda Chitãozinho, Chororó e Christian Ralph. Boa noite pra você, obrigado pela companhia.
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0: Obrigado, gente.
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Isso aí, pessoal. Agora são 18 horas e 11 minutos, 18 e 11. Você ligadinho comigo, obrigado pela sua companhia. Obrigado pela sua sintonia. 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
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Gente, 18 e 18, vou ficando por aqui. Desejando a você um ótimo finalzinho de tarde. Bom início de noite, a gente se encontra amanhã aqui, direto da 87,9. Gente, um beijo pra você, obrigado pela companhia. Meu amigo da Cor tá por aqui. Alô, da Cor, um abraço, meu querido. Um maravilhoso final de semana, um maravilhoso finalzinho de tarde pra você, hein? Eu já tô querendo final de semana, né, gente? Já tô querendo final de semana. Um abraço ali pro meu amigo da Cor, meu amigo Neném, o pessoal ali no Bar do Leandro, todo mundo ligadinho com a gente. Da Cor, um abraço e um ótimo final aí de tarde. Bom início de noite pra vocês. E pra você que tá comigo, um beijo no coração. Fiquem todos com Deus, porque eu tô indo com ele. Valeu, gente. Até amanhã. Ligadinho com a gente aqui na 87,9. 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